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6: 9 horas e 7 minutos.

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4: 9 horas e 28 minutos.

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5: 9 horas. E 44 minutos.

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4: 10 horas e 3 minutos.

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3: 10 horas e 36 minutos.

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5: 10 horas e 58 minutos.

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6: 11 horas e 15 minutos.

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4: 12 horas e 2 minutos.
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0: 1:34.
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1: Duas horas, 8 minutos.

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1: Olá, olá, amigos da Jacuí FM. Estamos começando nesse momento mais uma edição do programa É Disco Que Eu Gosto, aqui pelo Complexo de Comunicação de Rádio Jacuí Sobradinho. Começando o nosso programa com a direção-geral dos padres Gelson Bernardi e Matheus Venturini, a gerência administrativa a cargo de Daniel Gervasoni e os trabalhos técnicos do meu amigo, meu irmãozinho Fabrício Ceolin.
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2: E hoje o programa eu vou fazê-lo, né? A gente sempre busca uma forma de apresentar a discoteca do Mike Monteiro para vocês. E hoje então eu resolvi apresentar a discoteca somente com compactos. Os compactos de 33, de 45 rotações eram divididos entre os compactos duplos, os compactos simples. E na coleção do Mike Monteiro nós temos aí um acervo de praticamente 700 a 800 compactos. Então selecionei aqui 27 músicas somente de compactos para dividir com vocês, duplas que tornaram-se, né, famosas nos LPs, duplas que gravaram somente um compacto ou dois, duplas que dedicaram toda a sua energia, as suas posses, as suas possibilidades para gravar um compacto. Infelizmente não fizeram o sucesso que esperavam, mas deixaram, né, a sua obra registrada. Por isso que o programa de hoje é um especial somente com compactos. E a gente vai começar o nosso programa trazendo essa dupla lá da cidade de Varginha, Minas Gerais. A dupla é Atibaldo e Tabaí. Atibaldo e Tabaí gravaram um total de 3 compactos e chegaram a lançar um LP pela Continental. Mas depois acabou que aí na década de 70, entrando quase para a década de 80, terminou as gravações de Atibaldo e Tabaí. Eu não sei dizer para vocês se a dupla continua.

continuou trabalhando, se a dupla se desfez. Eu só sei deste período, desses compactos e desse LP. Mas foi uma dupla fantástica. E é eles que abrem o nosso programa trazendo uma moda composição deles, compacto que traz esse, o título do compacto é essa música, Encantos do Sertão. Depois do Atibau de Itabaí, nós vamos trazer Curió e Canarinho. Curió e Canarinho foi uma dupla que surgiu lá na década de 50. Gravaram muitas músicas sertanejas, tiveram assim, como que eu posso dizer, mesclaram, né, a música da atualidade da época com a música sertaneja, gravaram vários discos. Aí depois, na década de 60 para a década de 70, eles deixaram de lado, né, a carreira artística para seguir a carreira religiosa. Depois, como cantores gospel, gravaram muitos LPs, mas na música sertaneja foi na primeira fase. E eu trago então o Curió e Canarinho, interpretando uma música, composição do Canarinho e do Belo Mate. Essa gravação só está nesse compacto. É aqui que eu falo, né, daquela interferência, né, da música da atualidade com a música sertaneja. O xaxaxá era um ritmo que estava em voga na época, e eles então gravaram Xaxaxá do Sertão. E para fechar o quadro, eu trago essa dupla muito famosa, que é Nenete e Dorinho. Essa música eles gravaram também em LP, tem um LP inclusive com o título dessa música, mas aqui eu selecionei ela do compacto. Nós vamos ouvir Nenete e Dorinho cantando do Aristides de La Posta, Caboclo Magoado. Vamos ouvir, tomar um cafezinho e já voltamos.

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1: Acabamos de ouvir com Nenete Dorinho, Caboclo Magoado. Antes, Curió e Canarinha interpretaram Tchá Tchá Tchá do Sertão. E Atibaldo e Itabaí abriram, né, o nosso programa de hoje com Encantos do Sertão. Então, amigo ouvinte, como eu falei no início do programa, de repente você está chegando agora, o programa de hoje é um programa somente com músicas de compactos. A discoteca do Mike Monteiro abre a sua parte de compactos para apresentar músicas caipiras, muitas delas com gravações exclusivas do compacto, e para a gente assim matar a saudade e também ter a oportunidade de conhecer tantas preciosidades, tantas obras lindas que tem gravado nesse Brasil. E aproveito o ensejo, né, o momento, para pedir para você, né, divulgar o nosso programa para os seus amigos, para os seus parentes. Fale, né, para as pessoas sobre o nosso programa, para a gente ir conquistando mais e mais pessoas por esse Brasil afora, tá bom? E nós vamos dando sequência, agora trazendo as madrinhas desse programa, as irmãs Galvão, elas que são as madrinhas do nosso programa, as madrinhas do Mike Monteiro, e que não tem como ficar de fora da nossa programação. As irmãs Galvão, como o programa de hoje é especial de compacto, eu trago aqui um compacto que foi lançado pela RCA Canden no ano de 1962. As irmãs Galvão começaram a carreira na RCA Victor, depois em 1958, a convite do Palmeira, elas mudaram para Chantecler. Na Chantecler elas ficaram até 62. Nesse término do contrato da Chantecler, elas gravaram um disco na Continental e logo em seguida foram contratadas pela RCA Canden. E na RCA Canden, além de alguns 78 rotações, foi lançado esse compacto com duas músicas, que é duas músicas de um lado, que é Grande Verdade e Fim do Baile, que é uma, saíram também nos 78 rotações. E do outro lado do compacto saiu esta música É Festa e a música Recado Bem Amada, que nós vamos ouvir mais pra frente. Essas duas músicas, É Festa e Recado Bem Amada, foram lançadas somente nesse compacto de 1962. Então você pode buscar em todos os LPs, CDs das Irmãs Galvão, você não vai encontrá-las, somente nesse compacto. Então eu divido com vocês esta faixa, que é uma composição do Sereno, lançada, como já disse, em 1962, a música É Festa. Depois eu trago os patronos do programa, Tonico Tinoco, a dupla Coração do Brasil. Tonico Tinoco também tiveram, né, na sua discografia, vários compactos. Eles tiveram ao todo, entre compactos duplos, compactos simples, foi um total de 25 compactos. E tem um compacto que eles gravaram em 1965 com a música Mamãe, Mamãe, Mamãe. Essa música eles tinham gravado anteriormente, mas esta gravação que nós vamos ouvir é exclusiva desse compacto. Então nós vamos oferecer para todas as mães desse Brasil, né, essa composição do Tonico e do Eduardo Lorente, gravada em 1965, e eu particularmente é uma das gravações de Mamãe Mamãe que eu mais gosto. Então Tonico e Tinoco cantam a bonita valsinha Mamãe Mamãe Mamãe, gravação exclusiva desse compacto. E para fechar o quadro eu trago Pirassununga e Piratininga. O Pirassununga aqui, para quem não sabe, é o Dino Franco. O Dino, quando chegou em São Paulo, em 1955, ele adotou esse nome de Pirassununga, gravou o primeiro disco com o Tibagi, Tibagi Pirassununga, gravou com o Belmonte usando o nome de Pirassununga e gravou também com o Piratininga. Depois ele acabou alterando o nome dele para Junqueira, formando a dupla Juquim Junqueira, até finalmente ele adotar o nome Dino Franco. Então, desse período de Pirassununga e Piratininga, nós vamos ouvir esse único compacto da dupla. Eles gravaram alguns 78 rotações, mas compacto é somente esse. Nós vamos ouvir composição deles não, do Pirassununga, que é o Dino Franco, junto com a Dolfim. Eles cantam Pescador do Ivaí. Vamos ouvir.

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1: Acabamos de ouvir Pirassununga e Piratininga cantando Pescador do Ivaí. Antes, Tonico e Tinoco interpretaram Mamãe, Mamãe, Mamãe. E as Irmãs Galvão interpretaram É Festa. Essa última música que ouvimos, do Pirassununga e Piratininga, depois ela foi regravada por Tião Carreiro e Pardinho, fazendo muito sucesso também. Mas aqui ouvimos ela na gravação original. E agora, dando sequência ao nosso programa, sempre no gentil oferecimento da Império do Disco,

Então muitas duplas acabavam criando estilos um pouquinho diferentes para tentar marcar o seu nome, né, com algo inovador, assim como Palmeira e Luizinho lançaram Moda Campeira, Zé Carreira e Carreirinho era conhecido como os Reis do Cururu. Então o Faísca, Pinga Fogo e a Benta gravaram essa música falando exatamente nisso, né? A composição é deles, do Faísca, do Pinga Fogo, em parceria com o Geraldo Meirelles. Inclusive na música eles falam, né? Ah, depois que Palmeira e Luizinho lançaram a Moda Campeira, depois disso, depois daquilo, chegamos nós com a Chilena Mineira. Então nós vamos ouvir. E esse ritmo Chilena Mineira foi um ritmo gravado muito por eles. Outros artistas gravaram também Chilena Mineira, principalmente as duplas lá de Minas, como Praião e Prainha, quem mais? O Praião e Prainha, o André não gravaram, mas o Trio da Vitória gravou alguma coisa. E o Tonico Tinoco também, em 1972, prestaram uma homenagem, né, ao Faísca, ao Pinga Fogo, e gravaram também uma Chilena Mineira. Depois do Faísca, Pinga Fogo e a Benta, nós vamos ouvir Rio Grandense e Cantineiro, também do compacto. Nós vamos ouvir uma composição do Dimas Costa e do Fernando Alves. A música chama-se Nossas Danças. É uma música bem folclórica, com Rio Grandense e Cantineiro, que nós vamos ouvir agora. E para fechar o quadro, o Zildo e Natinho. Zildo e Natinho gravaram, até onde eu sei, somente esse compacto. E nós vamos ouvir composição deles, Natureza do Sertão. Eu particularmente acho que o título poderia ser outro, né? Porque Natureza do Sertão é meio que um pleonasmo, mas enfim, a música é muito bonita. Vamos ouvir.

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1: Ouvimos com Zildo e Natinho Natureza do Sertão. Antes, Rio Grandense e Cantineiro interpretaram Nossas Danças. E Faísca, Pinga Fogo e Abenta com Chilena Mineira. Muito bonitas essas modas, hein? Você gostou? Eu tenho certeza que sim. E o programa é assim, a gente vai resgatando, né, essas canções, vai buscando lá no fundo do baú, a gente vai pesquisando, né, para apresentar uma programação para vocês, que vocês possam, de fato, curtir o programa e ouvir músicas diferentes. Então essa é a função do É Disco Que Eu Gosto, é por esse motivo que eu tenho o maior prazer em abrir a minha discoteca para apresentar para vocês essas modas, viu? E dando sequência ao nosso programa, agora eu vou trazer uma dupla que, até onde eu sei, gravaram apenas um 78 rotações e um compacto. Esse compacto é muito bonito, as quatro canções desse compacto são bonitas. Infelizmente eu não tenho muitas informações da dupla. A dupla chama Flor do Campo e Craveirinho. Eu conheço esse compacto há muito tempo, foi um dos primeiros compactos que eu adquiri na minha coleção, isso há mais de 25 anos atrás, e eu sempre me perguntei por que uma dupla tão boa dessa gravou somente isso. Mas enfim, não sabemos, né, o que acontece no decorrer da vida, mas o que importa é que esse material está aí à nossa disposição. Então eu vou trazer Flor do Campo e Craveirinho cantando deles o bonito Cateretê, Minha Esperança. Depois do Flor do Campo e Craveirinho, eu trago outra flor aqui, que é o Flor da Serra e o Tião do Campo. Este Flor da Serra não é o mesmo Flor da Serra da dupla Flor da Serra e Pinheirá. É um Flor da Serra diferente. E Flor da Serra e Tião do Campo, eu conheço dois compactos deles. E de um desses compactos eu selecionei essa música do Flor da Serra, que é Sertão do Meu Brasil. E para fechar o quadro, eu trago Peão Carreiro e Mulatinho. Peão Carreiro é o Peão Carreiro que fez muito sucesso na década de 80 e 90, ao lado do Praense, ao lado do Zé Paulo. Mas o Peão começou a sua carreira ainda nos anos 50, onde ele formou dupla com o Zé Gregório. Ele formou dupla com o Pardinho, gravou um 78 com o Pardinho. Ele formou dupla com o Mulatinho. Ele formou dupla com... Era Peão Carreiro e Mulatinho, isso mesmo. Daí gravaram os LPs e gravaram um compacto na Continental com músicas que não saíram nos LPs. E o interessante dessa moda é que a composição é do Tonico e do Benedito Seviero. Esse compacto do Peão Carreiro e Mulatinho é um compacto bem difícil de conseguir. Os colecionadores buscam bastante por ele. E eu vou apresentar então para vocês aqui, Peão Carreiro e Mulatinho cantando Segure a Viola. Então, com essas três músicas, eu convido você para a gente tomar um cafezinho e ouvir, né? Essas as três modas que são muito bonitas. Depois vocês me contam o que vocês acharam delas, tá bom? Vamos lá!

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2: Pião Carreira e Mulatim interpretaram Segura e a Viola. Antes, Flor da Serra e Tião do Campo cantaram Sertão do Meu Brasil. E Flor do Campo e Craveirinho cantaram Minha Esperança. Ah, como eu falei para vocês, bonito, né? São músicas assim que a grande maioria das pessoas não conhece. E músicas que estão nesses compactos, alguns deles raríssimos, e que eu abro a minha discoteca para apresentar para vocês. E mais uma vez eu peço, né, para vocês, para divulgar o nosso programa para os seus amigos, mostrar aí para as pessoas, né, falar: ó, tem um programa assim na Sertão Brasil, na Cantinho do Caboclo, manda o link da emissora. É o programa É Disco Que Eu Gosto, a emissora tem uma programação também maravilhosa. Divulga, vamos divulgar aquilo que é bom, né? Já que somos todos formiguinhas, vamos cada um fazendo um pouquinho, que a gente vai alcançando, né, o nosso intuito. E aqui no É Disco Que Eu Gosto, servindo mais um golinho de café, eu vou trazer mais moda para vocês, né? Ainda, como já falei no início do programa, hoje o programa especial somente com músicas de compactos. Eu trago aqui três músicas que vão formar o quadro das histórias que o sertão canta. O quadro das histórias que o sertão canta, de repente, para você que está começando a ouvir o programa hoje, você que não está habituado ainda com o formato do programa, o quadro das histórias que o sertão canta é um quadro onde nós trazemos, né, três músicas contando histórias, né? Essas músicas muitas vezes contam tragédias, muitas vezes contam histórias engraçadas, mas o fato é que todas elas contam histórias. E todos nós gostamos de ouvir histórias, né? Por isso que a música caipira, ela mexe tanto com a gente, né? Porque você não põe uma música caipira para deixar tocando. Você põe uma música caipira para escutar, e quando você escuta, você viaja naquela história, você se vê dentro daquela história. Ouvir uma moda caipira, uma moda de história, é o mesmo que você ler um livro. Você faz a sua ideia, você faz a sua imaginação trabalhar, e você viaja no tempo, viaja no espaço, sem sair do lugar. Essa é a função da moda caipira: emocionar e fazer você viajar. E aqui dentro do programa nós trazemos esse cantinho, esse quadro, que é as histórias que o sertão canta. E as histórias que o sertão canta de hoje, nós vamos trazer um compacto com Morena e Moreninha. Essa música já é uma música, assim, é uma história até conhecida. Mas esta gravação eu nunca trouxe aqui no programa, então trago agora Morena e Moreninho cantando. É uma moda de viola, composição dos três irmãos, Moreninho, Riachão e Riachinho. Eles cantam a moda de viola Castigo da Professora, que a história conta o menino, a professora resolveu dar um castigo pro menino, e foi uma infeliz ideia que ela teve, mas eu não vou dar aqui spoiler, vocês vão escutar a moda e fazer a sua viagem aí. Depois do Moreno e Moreninho, eu trago para fazer parte do quadro Tuta e Tota. Tuta e Tota é uma dupla de irmãos lá de Avaré, que iniciaram a sua carreira no final dos anos 50, vieram para São Paulo. Tuta se destacou bastante como compositor. Praticamente todas as duplas caipiras da época gravaram composições do Tuta. A única dupla que não chegou a gravar a música do Tuta, não deu certo de encaixar em repertório, foi Tião Carreira e Pardinho. Eu tive a oportunidade de conversar com os dois, tanto com o Tuta quanto com o Tota, lá no final dos anos 90, e eram duas pessoas assim muito simples e duas pessoas de um conhecimento muito grande. Tiveram por muitos anos programa na Rádio Bandeirantes de São Paulo. Hoje já são os dois de saudosa memória. Gravaram muito pouco. Apesar do Tuta ser um grande compositor, a dupla gravou muito pouco. Foram apenas dois 78 rotações, um compacto e três LPs. E desse compacto eu trago essa toada, que é a composição do Nancim Filho e do Cláudio Durante. É A Força do Amor. E depois eu trago uma moda que é um fato verídico acontecido na cidade de Niterói, no Rio de Janeiro. Quem canta é Charanga e Xará. A composição é deles. Eles fizeram essa música para contar a história de um incêndio que aconteceu num circo lá em Niterói. Naquela época as duplas caipiras se apresentavam somente em circo, então o circo estava diretamente ligado à vida dos caipiras, à vida das duplas caipiras. E essa tragédia que aconteceu com esse circo foi algo assim bastante comentado. Então Charanga e Xará fizeram a moda e gravaram nesse compacto que traz o nome, inclusive, Charanga e Xará, Tragédia de Niterói. É a música que nós vamos ouvir para fechar o quadro das histórias que o sertão canta. Vamos lá!

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1: No quadro das histórias que o sertão canta de hoje, ouvimos Charang Xará interpretando Tragédia de Niterói, antes Tuta e Tota interpretaram A Força do Amor e Morena e Moreninho com Castigo da Professora. Ei, como a gente viaja mesmo com a moda, hein? Arrepia o braço, a gente se emociona. Eu acho que esta magia nenhuma outra música faz, né? É somente a moda caipira. E a moda caipira, ela emociona também por um outro fator, que às vezes a gente não para para pensar. A moda caipira, ela vem de dentro para fora. Ela é composta pelo coração, é composta de dentro para fora, ela é interpretada com emoção. Por isso que quando a gente ouve, a gente emociona mesmo. Isso não é só no quadro das histórias, isso é na moda caipira em geral. Às vezes não é uma moda história e você emociona do mesmo jeito. Até porque aquela simplicidade dos arranjos, o som da viola, está no nosso DNA e nos emociona, porque sempre vai ter uma lembrança de alguém, sempre vai ter uma lembrança de família. Enfim, ela, em algum momento da nossa vida, ela vai estar ligada à moda caipira. Então aqui no É Disco Que Eu Gosto, a gente trabalha muito com essas emoções. E eu tenho certeza que você aí em casa, em algum momento você também se emociona. E nós vamos dando sequência ao nosso programa. Já passamos da metade do programa, mas tem muita moda boa aqui, viu? Agora eu vou trazer uma dupla. Eles gravaram somente esse compacto. Eu já trouxe essa dupla em outras oportunidades. Eles gravaram somente esse compacto. É a dupla Valmiro e Florisvaldo. Por esse nome, vocês não fazem ideia de quem seja o Florisvaldo. O Florisvaldo, depois desta formação, Valmiro e Florisvaldo, ele conheceu um carioca, né, lá da região do Rio de Janeiro, não da cidade do Rio, uma cidade do, eu acho que era São Fidélis, no Rio. Ele conheceu esse rapaz e mudou o nome dele para Crione, aí formando a dupla Crione e Barreirito. Aí foi sucesso total, né? Mas pouca gente sabe que o Crione gravou esse disco antes de cantar com o Barreirito. Ele gravou esse disco formando a dupla Valmiro e Florisvaldo. E é somente esse compacto que eles gravaram. Então eu trago aqui Valmiro e Florisvaldo cantando essa moda, que é uma composição do próprio Florisvaldo, que é o Crione, Meu Berço Querido. É uma moda onde ele fala da terra dele. Depois de Valmiro e Florisvaldo, eu trago outra dupla que também, até onde eu sei, só gravou esse compacto, que é o Xaninho, Patrocínio e Guaraçaí. Na verdade é um trio, né? Xaninho, Patrocínio e Guaraçaí. Eles cantam do Pedro Rodrigues a moda Fazendeiro do Paraná. Moda muito bonita. E como falei, eu não sei da história desse trio, eu só sei desse compacto aqui que eles gravaram. E para fechar o quadro, eu trago a dupla Coração do Brasil, os patronos do nosso programa. Já que nós vamos falar de Minas Gerais, vamos falar do Paraná, por que não Tunico Tinoco cantar o Brasil todo? Essa música também do Tunico Tinoco saiu exclusivamente em compacto. Você pode pegar todos os LPs do Tunico Tinoco e você não vai encontrar essa música, porque ela saiu num compacto em 1972. O compacto, inclusive, traz esse título, Salve, Salve Brasileiro, que é uma música do Eduardo Araújo e do Marcos Durães, dois artistas da chamada Jovem Guarda, que apresentaram. O Eduardo Araújo, ele foi algumas vezes no programa que Tunico Tinoco tinha na Bandeirantes, e ele tinha, né, um pé na roça. Ele cantava rock, era o bom rapaz, né? Mas ele tinha um pé na roça e compunha muita coisa da terra. E ele apresentou algumas músicas pro Tunico, que é o Tunico que cuidava do repertório. E o Tunico gostou demais dessa moda, Salve, Salve Brasileiro. Nessa época, Tunico e Tinoco estavam fazendo uns trabalhos com o maestro Duprá. Gravaram algumas músicas, porque eles tinham participado em 69 do Festival Internacional da Canção, gravaram Rio Paraná, gravaram outras canções com os arranjos do maestro Duprá. Fizeram nessa época uma temporada de shows com a Rita Lee, também com os arranjos do maestro Duprá. Então o Tunico, vendo a letra do Eduardo Araújo e do Marcos Durães, ele teve a ideia de fazer, né, que o arranjo fosse naquele estilo do maestro do Prá. Foi o próprio maestro foi convidado para fazer os arranjos e eles lançaram então um compacto exclusivo com a música Salve Salve Brasileiro, que é a música que nós vamos ouvir agora. Espero que você goste aí na sua casa.

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1: Salve, salve brasileiro foi a música interpretada por Tonico Tinoco. Antes, Fazendeiro do Paraná com Xaninho, Patrocínio e Guaraçaí, e abrindo o quadro, Valmir e Florisvaldo cantando Meu Berço Querido. E coisa boa, né? A única coisa que não é tão boa é que quando a gente tá ouvindo o programa, quando a gente tá aqui ouvindo essas canções, o tempo passa muito rápido mesmo. A gente tem moda ainda para apresentar para vocês, mas o tempo corre e já estamos indo para a última parte do programa, né? Mas que nada, vamos lá, porque tem bastante moda pela frente. E o que a gente não fizer hoje, a gente faz semana que vem. O importante é a gente estar sempre junto com muita moda boa. Depois dessas canções, eu vou trazer aqui as três duplas lá de Itajubi, quatro irmãos. Duas duplas são irmãos e as três duplas são primos entre si. Eu estou falando de Vieira e Vieirinha, Zico e Zeca e Liu e Léo. Vieira e Vieirinha foi a primeira dupla que veio lá de Itajubi, apadrinhados pelo Tonico Tinoco, vieram em 1952 para São Paulo. Logo depois, os primos Zico e Zeca vieram a convite do Vieira e Vieirinha. E mais tarde, os irmãos do Zico e Zeca, Liu e Léo, também vieram de Itajubi. E as três duplas, na década de 50, 60, 70, 80, 90, transformaram-se em patrimônio da música caipira, né? Família de violeiros lá de Itajubi, ficaram muito conhecidos pelo catira. E três das principais duplas, vamos dizer assim, como o povo gosta de dizer, das duplas de cabeceira. E eles não podiam ficar de fora dessa edição somente de compacto. Começando com Vieira e Vieirinha, essa música foi lançada também em LP, mas foi o único compacto lançado do Vieira e Vieirinha, por isso que eu trago ela. É uma moda de viola, composição do Tertuliano Amarilha com o Ted Vieira. A moda chama Isto é Sertão. Vieira e Vieirinha, com aquele seu sotaque particular, com aquele seu jeito próprio de interpretar, dá um sabor todo especial nessa letra. Então Vieira e Vieirinha cantam Isto é Sertão. Depois os primos Zico e Zeca chegam cantando também música que foi lançada em LP, mas aqui eu extraio ela desse compacto. Zico e Zeca cantam do Edvard de Marque a música Recanto do Sertão. Inclusive esta música, Recanto do Sertão, é a música que dá ideia para nossa amiga, jornalista, pesquisadora Sandra Cristina Peripato, ao criar o site. Então, como ela tinha muita amizade com o Zeca foi um dos primeiros incentivadores dela no site. Então, em homenagem ao Zeca, em homenagem a esta música Recanto Sertão, que ela dá o nome ao site Recanto Caipira, que é o site www.recantocaipira.com.br. E para fechar o quadro, eu trago Liu e Léo. Liu e Léo chegam interpretando, esta sim, está somente nesse compacto. Eles cantam do Alino França a música Canção da Simplicidade. Então, os três primos aí, né, os seis primos aí, o Vieira e Vieirinho, o Zique Zeca e o Liu e Léo cantando neste quadro do É Disco Que Eu Gosto. Vamos ouvir.

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1: Ouvimos Nil e Léo cantando Canção da Simplicidade, antes Zico e Zeca com Recanto do Sertão e Vieira e Vieirinha com Isto é Sertão. Gostaram? Eu gostei muito, viu? E nós temos ainda algumas modas para apresentar para vocês, então nós vamos dando sequência ao programa. Aqui o cafezinho está quase no final, mas a gente prepara logo, logo mais um cafezinho. Daqui a pouco vem aí o Na Beira da Tuia, né? Então, cafezinho não vai ser problema. Então nós vamos dando sequência ao programa. Lembra que lá no início do programa eu toquei as Irmãs Galvão falando de duas músicas do compacto? Então ouvimos lá atrás, no início do programa, ouvimos É Festa. Agora nós vamos ouvir a outra música do compacto, que é exclusiva desse compacto, que é uma composição da Maria Helena Toledo e do Luiz Bonfá. Luiz Bonfá era um violonista, né, da Bossa Nova, mas que fez essa Guarânia junto com a Maria Helena Toledo e as Irmãs Galvão gravaram em 1962. A Guarânia chama Recado à Bem-Amada. É uma Guarânia muito bonita, é bem desconhecida do repertório das Irmãs Galvão, mas é uma gravação muito bonita e não pode ficar de fora de uma programação de programa sertanejo, porque é daquelas músicas que vem de encontro a apresentar para vocês aquilo que não é conhecido. Então, Recado à Bem-Amada é uma dessas modas. Depois das Irmãs Galvão, eu trago Tibagi Miltinho. Tibagi Miltinho também tem uma vasta discografia, mas esta música saiu apenas num compacto. A música é composição do Zacarias Mourão e do Goiá. Não havia outro compositor para falar de Coxim, a não ser o Zacarias Mourão, porque era filho de lá, né? Então, ele compôs essa música, o Goiá também participou, na música Fala Coxim, que foi gravada pelo Tibagi Miltinho, e nós vamos apresentar para vocês. Depois, vamos lá para o estado de Goiás e vamos ouvir o grande compositor Marrequinho. O Marrequinho começou cantando ainda nos 78 rotações, era Marreco e Marrequinho. Depois, ele compunha, as duplas iam gravando as suas músicas, fazendo sucesso, e ele ia sempre alimentando aquele sonho de também cantar. Apesar de que o Marrequinho não conseguiu firmar parceria com nenhum. Ele gravou Marreco e Marrequinho, depois ele gravou Marrequinho e Nuvem Negra, gravou Marrequinho e Silvan. O Marrequinho fez parte do Trio da Vitória num disco substituindo Venâncio, mas como cantador ele não teve aquele destaque nem que ele queria e nem que ele merecia. Ele se destacou mesmo foi como compositor. E essas histórias todas o Marrequinho também conta no seu livro de memórias, né? Marrequinho, o Menino de Campo Formoso, um livro riquíssimo de detalhes, onde faz assim um apanhado, né, das duplas, dos trios, dos artistas goianos que fizeram sucesso, a contribuição do estado de Goiás para a música sertaneja. Infelizmente, o Marrequinho já é saudade. Tive a oportunidade nos últimos tempos de vida dele, não conheci ele pessoalmente, mas tive a oportunidade de conversar por telefone várias vezes com ele, trocar muitos e-mails. Era uma pessoa muito ativa, muito altiva, uma pessoa sempre atualizada no seu tempo e de uma sensibilidade sem tamanho. Então, tornei-me um grande fã do Marrequinho e quando eu consegui esse compacto Marrequinho e Nuvem Negra, eu fiquei muito emocionado, porque é um compacto muito difícil da gente conseguir e eu acho assim um compacto muito bonito. Então, para compor esse bloco, eu trago Marrequinho e o Nuvem Negra cantando do Nuvem Negra, por incrível que pareça. É uma das poucas músicas que o Marrequinho gravou que não era a composição dele, era só do Nuvem Negra. É a música Se a Lua Contasse. Então eu espero que vocês ouçam com carinho essas três músicas, porque eu tenho certeza que vocês vão gostar. Tá bom? Vamos ouvir e já voltamos.

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1: Ouvimos Marrequinho e Nuvem Negra cantando Se a Lua Contasse. Antes, Tibagi e Miltinho interpretaram Fala Coxim e as Irmãs Galvão interpretaram Recado à Bem-Amada.
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1: É isso aí, amigos ouvintes. Chegamos ao final de mais uma edição do nosso programa. O programa É Disco Que Eu Gosto. Esse programa que traz a discoteca do Maicon Monteiro para você. Esse programa que contou com a direção geral dos padres Gelson Bernardi e Matheus Venturini, a gerência administrativa do Daniel Gervasoni,

0: trabalhos técnicos do Fabrício Ciolin.
1: E a gente vai encerrar o programa ouvindo mais três compactos. O primeiro é Sanica e Carijó. Sanica e Carijó, uma dupla mineira, gravaram dois compactos, gravaram um LP, além de alguns 78 rotações. E eu gosto demais da dupla Sanica e Carijó. Então nós vamos ouvir com eles uma composição do Sanica e do Pacheco, a música Riqueza de Minas. Depois do Sanica e Carijó, nós vamos ouvir Luizinho e Limeira. Luizinho e Limeira, que fizeram muito sucesso, né, junto com a Zezinha, donos de grandes sucessos dentro da música caipira, gravaram muitos discos, mas tem um compacto do Luizinho e Limeira que traz uma música que só está nesse compacto, e é a música que nós vamos ouvir, que é a composição do Ribeiro Filho e do Limeira. Geralmente é o Luizinho o compositor da dupla, mas aqui nesse caso é o Limeira. A moda é Botinha Ringideira. E para fechar o quadro, eu trago essa dupla lá de Maringá, Sabiá e Biaci. Também uma dupla muito boa e que gravou apenas esse compacto. Até hoje tem muitos ouvintes que são do Paraná que lembram da dupla Sabiá e Biaci. Então eles cantam do Roque José de Almeida a música Rosa Querida. E com essa música nós encerramos o nosso programa. Muito obrigado, audiência. E semana que vem a gente volta para mais um É Disco Que Eu Gosto. Um abraço do Mike Monteiro e até semana que vem.

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8: Bom dia, querido povo de Deus. Filhos, tem que acordar assim, pra cima, pro alto e pra Deus. É domingo, dia do Senhor. É domingo, dia de se abastecer em Deus e de família, né? Dedique esse domingo alguns momentos para a tua família. Como é importante, gente. Bendirei ao Senhor pela família que tenho. Bendirei ao Senhor pelas graças que recebemos. Vamos rezar? Em nome do Pai, do Filho, do Espírito Santo. Amém. Senhor Deus, somos peregrinos nesta terra, caminhantes no itinerário da vida, rumo ao encontro definitivo contigo. Senhor, que nos destes como exemplo São Cristóvão, que atravessou a correnteza furiosa de um rio com toda firmeza e segurança.

0: segurança, carregando nos ombros o menino Jesus. Ó Deus, fazei que também nós, mesmo carregando as nossas cruzes, nossas dificuldades, mesmo com fardo pesado, consigamos com firmeza e segurança enfrentar corajosamente todas as correntezas, toda a tempestade, toda a tribulação, de modo particular, por intercessão de São Cristóvão. Fazei com que saibamos valorizar a vida, sabendo conduzir os nossos veículos no trabalho, no lazer. Dai-nos, Senhor, acima de tudo, serenidade quando o trânsito estiver caótico. Tirai a agressividade nas palavras e nos gestos, que saibamos respeitar o direito dos outros. Senhor, afaste de nós o perigo de provocarmos acidente. Então, que saibamos respeitar as leis do trânsito, as placas, os sinais, as advertências. Senhor Deus, dai-nos paciência e serenidade e discernimento para respeitar o limite de velocidade. Afaste toda e qualquer bebida, embriaguez. Protegei-nos, Senhor, dos acidentes, do assalto, dos perigos. Senhor, por intercessão de São Cristóvão, no trabalho ou no lazer, abençoai-nos na condução dos nossos veículos e na condução de nossa vida. Amém. São Cristóvão, protegei-nos. São Cristóvão, guardai-nos. Bom dia a todos.
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0: É o Zeca Pérez chegando aqui no Complexo de Comunicação, Sobradinho, Jacuí FM. Aquele abraço, sejam todos bem-vindos a bordo da nossa programação. É isso aí. Aproveito ainda para cumprimentar meus diretores, Padre Gelson Verdade, Matheus Venturini, o gerente administrativo Daniel Gervadoni e o nosso amigo Fabrício Ciolin, que continua na edição do Na Beira da Turia, que está no ar a partir de agora. Não é isso, Antinoco?
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0: É o Zeca Pérez começando mais um Na Beira da Turia, edição 721. Dos dias 18 e 19 de julho, o ano 2026. Seja bem-vindo a bordo da nossa programação. Essa semana, quem completou 60 anos foi meu amigo Paulinho, lá de Catanduva. Aquele abraço, parabéns. E esse programa inteirinho aí é em sua homenagem, da sua família. E obrigado aí de tantos anos ouvindo o nosso Na Beira da Tuia. E para começar, vamos lá, dois sucessos de Tonico Tinoco, aqui no Na Beira da Tuia. Vamos lá!

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0: Capelles, começando aqui para você mais um Porteira da Saudade, histórias e sucessos de Tonico e Tinoco.
1: Olha a Porteira da Saudade abrindo aí, e o Zé Capelli chegando com muita história do Tonico e Tinoco, dando aquele abraço a você em toda a minha rede de amizade. Alô, Gilmar Gama! Alô, Tomás Simão, Sila Vaqueira, alô, alô, Jonas, aí de Goiás, meu amigo Anderson Mores, alô, alô, Reinaldo Pires, alô, alô, você em todo o nosso Brasil, aquele abraço do Zeca Pérez. Nesse dia 25 de julho a gente comemora aí o dia do motorista, é isso aí, então a gente vai falar um pouquinho aí de algumas histórias que aconteceram com o Tonico e Tinoco, que talvez eu já tenha até contado, mas para comemorar esse dia do motorista, vamos lá. É, vamos lá lembrar duas historinhas com o Tonico e Tinoco aqui na Porteira da Saudade. A primeira aconteceu nos anos 70, quando o Tonico e Tinoco viajaram para fazer um show na cidade de 1º de maio no Paraná. Essa cidade é bem próxima a Londrina, que fica aqui no norte do Paraná. O Tonico e Tinoco foi de avião até Londrina e o prefeito combinou de buscá-los no aeroporto. E aí, quando chegaram no aeroporto lá em Londrina, eles ficaram procurando o motorista e vai daqui, vai de lá. E todo mundo que estava buscando alguém indo embora, e só ficou um rapaz. Ele só tinha um braço e a metade do outro braço. Pois é, esse daí que era então o motorista da prefeitura lá de 1º de maio, segundo o Tonico e também o Tinoco. Mas tudo bem, embarcaram no carro, o rapaz ainda tinha um braço e um toquinho do outro lado, isso eles contando as histórias. Só que quando chegou no meio da viagem, o rapaz ainda de conversar, ficar olhando para trás para falar com o Tonico, ainda pegou um cigarro para fumar, né? Aí quando o Tonico chegou então na cidade lá de 1º de maio, depois aí de um tempo, o Tonico conversou com o prefeito e com muita delicadeza, né? Falou: não, o rapaz fuma e a gente não gosta de gente que fuma no carro. E aí no dia seguinte, quando eles vieram embora para São Paulo para pegar o voo em Londrina, aí sim o prefeito providenciou um outro motorista, mas o rapaz que foi buscar era bom também, só que eles ficaram com medo, né? Ele fumava um braço só para dirigir, já pensou se acontece alguma coisa? Isso segundo o pensamento do Tonico e Tinoco. Outro fato aconteceu na região ali de Araraquara. Nessa época ainda, segundo o Tonico e o Tinoco, não tinha ainda a Austin Luiz do jeito que ela é hoje. E naquela noite que eles estavam voltando de viagem para São Paulo, estava chovendo demais, demais, demais. E quando eles estavam numa baixada, que eles iam passar uma ponte, o Tinoco conhecia muito bem o local, veio um caminhão contrário e deu o farol e abaixou o vidro no meio da chuva e avisou: olha, vocês não vão para frente porque a ponte aí de baixo caiu e não tá passando ninguém, a gente tá voltando. Aí nisso o Tonico e Tinoco também, né, nessa época quem dirigia era o Tinoco, e então o Tinoco fez o retorno e voltou na pista contrária. E depois de alguns quilômetros, tinha lá um posto policial. E aí o Tinoco resolveu parar para avisar que tinha caído a ponte. E depois que o Tinoco relatou ao policial que tinha caído a ponte e contou quem alertou sobre a ponte foi um caminhoneiro, o policial virou para o Tinoco e falou assim: poxa, mas como é que pode um caminhoneiro avisar o senhor se faz 2 horas que não passa ninguém aqui na estrada? O senhor é a primeira pessoa que está voltando lá do acidente, né? Então, nesse momento, o Tonico e Tinoco e o Tinoco sempre falavam isso, que eles se lembravam muito de Nossa Senhora Aparecida e de Deus, que sempre os protegeram, e de São Cristóvão também, sempre nas estradas que eles rodavam aí por esse Brasil afora. Então, para encerrar a nossa Porteira da Saudade e também homenagear nossos amigos motoristas, vão curtir aí do LP Vou Voltar a Mato Grosso, uma música que é de autoria do Teixeirinha, é muito bonita, Motorista do Progresso. A gente encerrando assim a nossa Porteira da Saudade. Fecha a porteira, fecha, fecha. Isso, cuidado com o caminhão do Tinoco aí. Isso, passou,

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8: Ah, depois

0: saudade, coisa boa. Estamos começando aí o lado A e o lado B, aqui no Na Beira da Tuia. Aquele abraço a você em qualquer parte desse Brasil. Alô, você de Portugal, você espalhado pelo mundo inteiro, curtindo a nossa programação. Já somos mais de 60 mil pessoas por fim de semana. Obrigado pela audiência e sempre aqui no Na Beira da Tuia. E para começar o lado A e o lado B, eu fui lá em Curitiba pegar dois LPs da coletânea do Michael Monteiro. É isso aí. Olha, esse aqui, ele tá com ciúmes, viu? São dois LPs raros. O primeiro, trago aqui Os Medalhões. Foi um grupo sertanejo formado no ano de 1980 por Orlando Ribeiro, Dino Franco e Miltinho Rodrigues. Eles fizeram só um LP, mas foi de grande sucesso. Inclusive nessa época, o Miltinho Rodrigues fazia as madrugadas na Rádio Globo e ele não falava que fazia parte dos Medalhões. Era surpresa, mas foi um LP muito rodado. E eu trago aqui uma música gravada por Tonico Tinoco e que os Medalhões também gravaram e ficou um arranjo muito bonito. A gente vai curtir aqui no lado A, direto da discoteca do Michael Monteiro, La Paloma. E o lado B, eu trago aqui dois grandes nomes da nossa música brasileira. Em 1987, a gravadora Copacabana lançou um LP em homenagem a Paulo Sérgio, grande nome da nossa música, falecido ainda nos anos 70. E nessa gravação do Tristeza do Jeca, quem canta fazendo homenagem a Paulo Sérgio é o nosso querido e eterno Jair Rodrigues. Então, no lado B, a gente vai curtir Paulo Sérgio e Jair Rodrigues, Tristeza do Jeca, direto da discoteca do Michael Monteiro, formando assim o lado A e o lado B, aqui no Na Beira da Tuia. Vamos lá!
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0: Olá, ouvintes do Na Beira da Tuia, do meu amigo Zeca Pérez. Aqui quem tá falando é Michael Monteiro. E olha, tô passando por aqui para deixar um convite muito especial para vocês. O meu convite é para que vocês escutem o meu programa, o É Disco Que Eu Gosto, o programa que passa aqui na Rádio Sertão Brasil, todos os sábados e domingos, das 9 às 11 da manhã, e de segunda a sexta, das 8 às 10 da manhã. Passa também na Rádio Cantinho do Caboclo, com meu amigo, meu irmão Ariel Camargo, todos os domingos às 7 horas da manhã. Depois, no domingo, a partir das 13 horas da tarde, o nosso encontro é na Rádio Sucesso FM de Iracemápolis. Depois da Rádio Sucesso FM, temos um encontro às 19 horas na Rádio Sobradinho AM 1110 em Sobradinho, no Rio Grande do Sul. E temos também a opção do domingo, às 4 horas da manhã, na Rádio Jacuí FM. Então, eu conto com a audiência de vocês, eu espero receber todos vocês no programa É Disco Que Eu Gosto, a discoteca do Mike Monteiro, para vocês. Zeca Pérez, obrigado aí da força e continue aqui com Na Beira da Tuia.
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5: Ah, depois aí da Porteira da Saudade, agora chegou a hora e vez da roda de viola com Tonico Tinoco aqui no Na Beira da Tuia. Olha, e tá muito bacana, porque a gente hoje tem a oportunidade de escutar uma música que a gente está muito acostumado até a ouvir. Foi uma das gravações mais lindas que o Tony Tinoco fez, mas hoje a gente vai curtir a Maria Bethânia. É, uma vez eu acompanhando o trabalho dela no YouTube, onde ela lia as poesias e falava das memórias da sua infância, eu lembro que ela cantou um pedacinho dessa música. E hoje, aqui na nossa roda de viola, a gente vai curtir essa música na íntegra com a grande Maria Bethânia cantando No Ar do Sertão. Vamos lá, fazendo assim a nossa roda de viola com Tonico Tinoco aqui no Na Beira da Tuia. Vamos lá!
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3: Ai, ai, ai, ai. Ponto final aqui no nosso Na Beira da Tuia. Eu, Zeca Pérez, apresentei e produzi a direção a cargo dos padres Gelson Bernardi, Matheus Venturini, nosso gerente administrativo Daniel Gervasoni. Agradeço a todos amigos do Complexo de Comunicação Sobradinho Jacuí FM, a edição a cargo de Fabrício Seulin. Desejo a todos uma feliz semana e que a Mãe Aparecida nos abençoe. Bença pai, bença mãe. Tchau, gente. Tchau.
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10: 4 minutos para 7 horas. Falecimento. Ivane e filhos Venise, Rafael, Rodrigo, Valentina, noras Letícia e Flávia, genro Gilney, netos Verônica, Heloíse, Luiz Otávio, Robson, Roberta, irmãos, cunhados, demais familiares e amigos, comunicam o falecimento do companheiro, pai, sogro e avô, Herberto Freze, aos 77 anos. 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Hoje, às 9 horas, cerimônia religiosa e após sepultamento, no cemitério de linha ocidental. Noticiamos o falecimento de Herberto Freze. 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

0: Alô, bom dia, bom dia, bom dia, bom dia. Chegamos, gente, mais um Café Lubul aqui na Jacuí FM. A partir de agora, é melhor da nossa música regional. Você que está em casa aí, manda seu recado, 3742-1090. São 7 horas da manhã e a temperatura não dá nem para acreditar, né? Mas são 24 graus. É um calorão na expectativa aí da chuva. Mas parece que alguma coisa já mudou aí nas previsões, né? Não vai ser mais tão forte. Então, tomara que assim seja, né? Bom dia, meu amigo Chico Leal.
1: Bom dia, Neco. Bom dia, Fernandinho. Bom dia, seu... E
0: por aqui.
1: Seu Martino, bom dia, os ouvintes da 97. Café no Bulls.
0: Temos aí, né, tio Artêmio?
2: Bom dia, Neco, Chico, Fernando, Toinho. Especialmente dos ouvintes aí. Bom dia.
0: Aí, Fernando, tudo certo?
3: Bom dia, tudo tranquilo? Tamo aí, né? Mais um domingo, café no bule.
0: Mais um.
3: Se trazer alguma coisinha junto, daí o café no bule já tá pronto,
0: já,
3: né?
0: Já é café com alguma coisa.
3: Já é café com alguma coisa.
0: Tá aí.
3: Beleza.
0: Muito bem. O Toinho vem também. Toinho, como é que tá, Toinho? Depois desses calorão aí...
4: Eu tive que botar umas pedras nos bolsos pra não sair voando por aí.
2: Agora não é mais eu, viu? Agora é o Toinho.
0: Imagina o Artêmio, né? Isso tinha que... Pendurou até uma no pescoço, né?
2: Não, eu ganhei peso agora e aumentou 10 quilos.
0: Oh, aí. Não tem mais problema. Não é qualquer ventinho que leva não, né? Tá não. Vendo? Tá aí. Mas temos aí, né, gente? Mais um programa ao vivo, como falamos, né, na expectativa aí da

0: Ventinho, né?
1: Tinha um ventinho lá no Engenho Velho, né?
2: Mas a festa muito bonita, né? Eu disse, a gente gosta de tocar nessas comunidades assim, onde o pessoal, o que tu tocar, o pessoal dança, né? E lá, vou te dizer, tu tocar rancheira, só não arrisquemos tocar tango, né? Mas o resto nós fizemos.
3: E se toca, o pessoal dança.
2: Dança também. Não, claro que dança. Não toquei nem Tiamamerte.
3: Dança também.
2: É, mas vamos fazer um Tiamamerte.
3: Às vezes o pessoal pede, né? E daí a gente espera os pedidos, pessoal, né? Mas dança. Vamos fazer aqui, vai que eles se animam e, né? E
2: já vou arredar as cadeiras.
3: Já pode dançar.

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1: Tá aí, vem que tem café no bule. Tordilho Negro tem uma história interessante, né? É uma história praticamente verdadeira, criada ali pelo Teixeirinha, né? E uma música que todo mundo canta, né? Isso aí, um chamamé muito bonito, né? Só que o chamamé já foi formação do Grupo Serranos, né?
2: Isso aí.
1: Artêmio, prepara aqui, vamos fazer um bailão aí daqui a pouquinho.
2: Vamos, né? Vamos. Muito já que hoje é domingo, né? Tem festa, tem baile, para ver pelo...
1: Daqui a pouco começa a vir os recados, né? Lembrando

0: soluções financeiras aí para facilitar a vida de quem participa. 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Um abraço ao nosso amigo Júnior, né? Que ficou de vir aí no programa, qualquer hora dessa, né? Falar um pouco mais aí da Cressol, o que a Cressol oferece, né? Para os seus clientes, além dos financiamentos agrícolas, principalmente, também, né? Então tá aí, meu amigo Júnior, apareça qualquer hora aí que queira vir no programa aí, fica à vontade. Tio Artêmio, tem compromisso para hoje, tio Artêmio?
1: Nós temos, lá na Figueira, tem festa hoje lá, né?
0: Isso aí tá precisando, mas é de um empresário, assim, né?
1: vamos embora. Então termina o programa que a gente se manda pra lá, né? Tem festa lá e à tarde o Reinaldo Santos. Tá lá eu e o Thiago Dias, né? Vamos animar aquele pessoal lá.
0: Dias e Dias.
1: Dias e Dias parado. Aquele é o legítimo mesmo.
2: Que barbaridade, Thiago!
0: E nós no grupo Records aí também, né, Fernando? No dia 16, até eu tô com a programação aqui, deixa eu ver se eu não me extraviar, né?
3: 16, vamos se largar lá pro Taquari.
0: Taquari passa 7, na festa de São Roque. É, isso aí, ó.
1: Bom também já, animei lá, já tomamos festa
0: já tivemos
1: lá,
0: junto já tivemos lá também. Exatamente. Né? Já pro dia 23 daí de agosto também nós temos lá em Erval, aí o almoço da confraternização aí dos dizimistas, patrocinadores aí do Festival do Cabrito, né? E vamos tocar lá pra gurizada dançar um pouco também. Depois já temos para setembro, aí a festa da colheita aí na comunidade evangélica São João Batista, quer dizer, evangélica João Batista da Vila Progresso. Um abraço ao nosso amigo Fábio Tabueck. É, e toda a equipe aí, família, enfim, todo o pessoal da diretoria. É, devagarito. Tem algum recado lá, Toninho? Agora é contigo, Toninho. Vamos lá.
2: Pessoal, Tiber, me deu um microfone aqui, porque agora que sobrou uma coisa. Ah, gurizada, vamos lá, vamos levantar. Vamos tomar uns mate, um café, que aqui tem café no bule também. Vamos ver quem é que tá com nós aqui, esse recado que eu acho que vem de longe isso aqui, rapaz. Vamos ver.
4: Bueno, tá entendendo, Quarteiro, Fernando, Toinho, Chico, grande meu amigo Chico. Tocando, escutando vocês aqui, tomando um mate. Caxias do Sul, Limba!
1: Grande Limba. Tava querendo conhecer a voz dele mesmo.
2: O Artêmio conhece do tempo do Limbergão.
1: É, tempo do Limbergão, sim. É isso aí.
0: Bailou muito.
2: É. Bom dia, estamos aqui no Engenho Velho. Toca uma valsa pra nós ouvir, ó, viu, pessoal do Engenho Velho? Já estão aí, ó. A comadre Lucimara do Santos Silveira.
0: Querem uma valsinha?
2: Fizeram bonito lá, né?
0: Viu? Aí, ó.
2: Vocês representaram bem nosso programa lá.
0: Que beleza!
2: Mas que
1: aí, agora sim.
2: Luiz Antônio Feliciano, vamos ver qual é o recado do nosso amigo.
5: Bom dia, Neco. Bom dia, Augusto aí, o Toninho, o Tocaio. Podia rodar uma música aí, que é o Luiz Antônio Feliciano, do Carmelo Franco, do Lourenço e Lorival, Menina da Aldeia.
0: Menina da Aldeia. Olha aí.
2: Tem a Menina da Aldeia, tem a menina aquela que...
0: Que não corta os cabelos.
2: Não corta os cabelos também. Umas quantas. Vamos ver aqui a minha comadre. Como é que tá, minha comadre?
6: Bom dia, Neco. Bom dia, Artêmio. Bom dia, Chiquinho. Bom dia, Toinho. Um bom domingo abençoado. Um domingo abençoado, iluminado de Deus para nós todos. Para todos vocês, a família de vocês. Se der, eu quero pedir uma música para vocês tocar, vocês mesmos tocar, para mandar para Maria Rabusque, a Iris Freza, a Janice Pichborne, a Jocelyn Pichborne e a todos os amigos da Bela Vista, o Neguinho Barulho, João Valdir Chibone e a todos os amigos da Bela Vista Três Venda e a Senilda Steck da Bela Vista. E a todos vocês da rádio, um bom domingo abençoado, um domingo iluminado de Deus. E um abraço bem apertado para o Toinho, Neco e a minha camisa, Neco. Tá bom? Um bom domingo abençoado aí para todos vocês. Vamos que Deus começar. Sempre ilumine vocês.
0: Já tá em
6: Neco, projeto. Neco, eu queria saber, tu vai ir ali para Figueira hoje, certo? Tem... Vai

0: tocar ali hoje.
1: Eu e o Thiago Dias.
2: Muito bem.
1: É, então vamos ver a senhora lá. Quero ver a senhora lá, dançando aí, como sempre, né?
0: Eu vou estar lá na muito, festa, ó. Viu? Ah, então, vocês tocar. Eu gosto de ver o Neco tocar.
2: Eu vou descansar hoje, dona Jussá.
3: Hoje vai ser só quarta e meio dia.
2: É.
3: Vai ser os dias e as semanas.
2: É. Muito bem. Daí a dona Jussara, o nosso ouvinte de sempre aqui, né? Um abraço aqui também ao nosso amigo Kleber. Kleber Turcati, né? É, deixa eu ver aqui. Mandou um recado pra nós aqui. Bom dia. Tudo bem por aí? Um abraço. Canta a música Lembrança, né? Eles que tiveram lá no, na festa lá na, também, né? Mas não puderam dançar, sofreram um acidente, né, há pouco tempo atrás, mas está tudo certo, né? A dona Leonir também, mas está tudo bem. Eles sofreram um pequeno acidente lá de carro, né? E não puderam, só almoçaram e tiveram que ir embora, né? Não puderam dançar. Eles que não perdem uma música, né? Então um abraço para eles lá, melhoras, boa recuperação. E logo, logo vão estar nos bailão. Aqui eles botaram aqui que até o dia que nós íamos no Taquari, eles querem estar dançando, né? Eita, nós! Muito bem! Vamos atender um ouvinte?
1: Caiu.
2: Caiu a ligação? Né? Eu acho que caiu.
3: Acho que o vento derrubou. Foi
2: o vento, tá derrubou. Muito forte esse vento. Vamos cantar, Temer?
1: Vamos lá.
2: Vamos fazer um bloco aí de sertanejão aí. Isso que aí. O pessoal trouxe aí, as bandas trouxeram.
1: Dançante,
2: aí.
1: Dançante,
2: eu dançante. Eu aqui dos atuais, né? Sem
1: você.
2: Sem você, a outra, eu não me lembro qual é a banda aqui. Que transformou, é uma música do João Paulo e Daniel aí, né?
1: Isso.
2: Hoje eu sei. É, né? Transformaram em bailão. E depois uma aí do.
3: Vamos atender a ligação.
2: Vamos, agora vai.
1: Agora vamos
2: antes,
1: atender.
2: Antes que vamos
1: atender.
2: Atender de novo, né? Vamos lá. Alô, bom dia. Alô.
1: Caiu, o vento derrubou.
2: O vento aí tá judiando.
3: E o vento levou.
2: E o vento foi, e o vento vai.
1: Simbora.
2: Comecemos com o galera também.
1: Com o João Paulo e Daniel.
2: Mas isso.
1: Sem voltar, meu.
2: Sim. Bora, sim.

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2: 7:29. Nota de falecimento. 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
6: Tá aí. Nós voltamos, 7:31. Toinho, nós vamos ter que fazer uns comercial aqui também, né, Toinho?
7: Aquela música que vocês cantaram antes lá, só com anestesia pra escutar. Que o pessoal faz assim, ai, ai, ai, ai, ai, ai, ai, ai,
6: aquela ali doeu.
8: Ai, ai, ai, ai, ai.
6: Olha quem tá chegando aí. Quem tá chegando aí? Ah, não, tô aí.
7: É o Josemar.
6: Seu alemão danado.
7: Ele mora lá na Zibarama.
6: É, ele que veio de longe.
7: Ele tem uma guriazinha pequena que nem eu.
6: Tá aí, agora tem gente. Será que podemos atender? Será que o vento vai derrubar de novo?
7: Vamos tentar.
6: Vamos ver aqui. Agora vai. Alô, bom dia. Alô, bom dia.
9: Oi.
6: Alô, bom dia.
9: Bom dia.
6: Agora sim, com quem falamos?
9: O Lourenço.
6: Como é que tá o tio Lourenço? Um abraço pro tio Lourenço aí. É.
7: E o vento, tio Arteiro,
6: tá danado. É. Vamos. Arteiro, tu prepara aí uns forró. Inclusive junto aí o. Você fica ou vai, tem que decidir.
7: Que grossona da voz.
8: Agora tem os dois telefones.
6: Lembrando
8: agora
6: disso, ver, né? Teremos aí. Vamos atender a ligação, depois a gente vai falar aí da festa do colono. Colono e motorista. Alô, bom dia.
9: Bom dia.
6: Agora sim, seu Lourenço. Como é que tá aí?
9: Tudo bem.
6: Muito vento aí, seu Lourenço.
9: Muito vento. Tá tirando
6: a
9: antena do lugar
6: aqui. Não é fácil. É, o vento é pra continuar e até a chegada da chuva, né? Que vai vir mais.
9: Eu ia pedir pra você prestar treinar um tango aí.
6: Um tango? Ai, sarbarita. É. Mas vamos arriscar.
9: É, dizia Luiz Alo, alma inocente.
6: Alma inocente. Muito bem, nós vamos ver se achamos aqui. Vai deixar com nós. Vamos ver se achamos aqui. Vou oferecer pra alguém, seu Lourenço?
9: É, o Antônio Elzira tá aqui, tem o, nossos amigos aí, Sobradinho, Fabrício.
6: Sei, sei. Pode deixar pra nós aí, então. Tá bom? Tá aí, seu Lourenço. É, quer ouvir um tango. Eu já ouvi essa música.
8: Já, eu me lembro, Zalo, me lembro, né?
7: Começaram a falar de ritmo tango, musical.
6: É, é. É. A única que eu consigo tocar um pedacinho é o Capricho Cigano.
8: Eu também,
6: é muito conhecido, né?
7: Vamos ver qual é o estilo que vão pedir agora.
6: Vamos lá. Alô, bom dia. Alô, bom dia.
8: Ô, oh, neguinho.
6: Como é que tá o neguinho?
10: Certo, né?
6: É. E neguinho? Como é que é, neguinho?
10: Vai, sabe? Você sair da... Da Sofia, o artigo e tudo, né? O Roberto, o amigo João Chibori, companheira dele, né? E o Jardim das Bancas, né? E lá também esse, o rapaz Calouço, o Roberto Menos, dá um olho pro outro. Lá o São Lourenço, isso, São Lourenço, né?
6: Isso, o Lourenço tá ouvindo.
10: E lá do Basso Corte, lá a Cruzada, lá. Lá a Cruzada do Basso Corte, lá, né? Lá em Espelho, lá também.
6: Todo mundo.
10: E todo mundo, né? O Cabo 14, né? O Jardim das Bancas. Lá tem uma formação lá, o. Lá de São Paulo, lá o.
6: Zeca,
10: né?
6: Zeca,
10: tá
6: ouvindo
10: então,
6: lá,
10: tá, né?
6: Tá bom, Chico. Ah, Chico, neguinho.
8: Toninho.
6: Chico tá aqui também.
10: Isso.
6: Hein, que música vamos ouvir, neguinho?
10: Vira, isso, amigos vira. Então tá.
6: Né? Viu, neguinho?
10: Oi,
6: que,
10: oi.
6: Que música vamos cantar, vamos ouvir? Tu não...
10: Essa música, você ficou vai, que fica com a garota, né?
6: Você ficou vai, tenho que decidir.
8: É ela que vai sair, ó.
6: Ah, sei.
10: Então tá.
6: Oferecer pra alguém, neguinho?
10: Oi?
6: Vou oferecer pra alguém essa música, não?
10: Eu não tô com programação, né?
6: Ah, tá. Tá certo.
10: Ela não caiu, isso. É o Cidadinho, popular, Pepe, família, né? Ah, Pepe, família. Então tá, né?
6: Tá bom, neguinho. Um abraço, bom domingo aí. Não vai trabalhar muito hoje. Hoje é.
10: Eu só relaxa, puxa laje só.
6: Ah, tá. Então tá. Valeu. Eita, neguinho.
8: Vamos ver se o neguinho vai lá na Figueira hoje. Quero ver o neguinho lá, neguinho. Vai lá na... se divertir lá, dançar.
6: Tem
8: lá,
6: recado aí. Lá. Tô aí.
7: Mas nós temos bastante coisa aqui, né?
6: Olha lá.
7: Vamos ver quem é que tá ligando. Esse aqui é bem bagual.
11: Ê, gurizada, é o Rancho do Tio Nico aqui na Vila Toldo, Balso Caçal, jogando sul Brasil pro mundo, ó. Manda um alô pra nós, pessoal do Balso Caçal. Pessoal lá na Barreira, herança de tropeiro, pessoal aqui pé de cana, Nossa Senhora Aparecida, dá um bom programa pra vocês. Bom domingo pra nós, na paz de Deus. Aquele abraço, meus irmãos.
6: Mas aí, gurizada,
8: pra esse gaúcho, velho. Esse aí é
6: nós.
7: Vamos ver quem mais nós temos aqui.
12: Bom dia, Chanel, tudo bem? Cazelinho, Correio de Bela Vista, peço uma música para a música um Gildo Defeita. Pode ser qualquer um do Gildo. Vou oferecer para meus amigos do Alta Serra e para Dona Senilda. Principalmente para vocês aí da rádio, Chanel. Ainda desse for atendido.
6: Muito bem, vamos achar uma do Gildo aí depois para fazer, com certeza.
13: Bom dia, Neco. Manda uma música pra nós aqui do Tamanduá, que é o Gelson, né?
6: O tio Gelson!
13: Manda pra nós aqui do Tamanduá e pra vocês aí da rádio, uma música bem bonita com
6: já
13: vocês
6: vai
13: aí da rádio.
6: Forró, pra você
13: pra minha esposa também, Loicilda, que estamos tomando um chimarrão, escutando vocês todos os domingos.
6: Muito bem, vamos fazer um forró pra dançar lá.
7: Né? Tu conhece o tal de Forró Neirão?
6: Forró Neirão, vi falar. Pô.
8: O gaúcho da fronteira que fazia a cama de Forró Neirão.
7: Bom dia, ouvintes, a rádio. Mandou uma foto aqui de uma...
6: No meio das galinhas? O que, que é aquilo lá?
7: Não, isso aqui é doce.
6: Eu achei que era galinha.
7: Mas que barbaridade. Porque aqui na lida... Não, por aqui na lida dos doces. Já que nascemos lindo, mas não nascemos rico. E do céu nem chuva tá querendo vir.
6: Pois é, tá difícil, né? Quem é que mandou, Toninho?
7: Quem mandou foi a Gi.
6: A Gi!
7: Eu queria dizer pra ela que eu medi minha glicose, tá baixa hoje. Tá bem baixinho.
6: Ai, ai, ai, ai, ai. Quem que tá pensando, né? O que mais que temos lá?
7: Vamos ver aqui.
14: Viu, seu Neco? Tudo bem? Como é que vocês estão, gurizados? Eu ia pedir uma música, mensagem de amor. Pra mim e meu esposo estão tomando chimarrão mensagem aí. Um bom domingo pra vocês aí, tudo de bom.
6: Mensagem de amor, isso é do Carlito Badu e Boninho. Canta, Chico.
15: Cantemos.
6: Mas ó, o Chico não está cantando tudo.
7: O Chico não se arreda pra
6: não,
7: qualquer coisa.
6: Não, não foge do primeiro estouro.
7: Um abraço pro nosso amigo Nilton Vargas, lá da Coloninha.
6: Ô, tio Nertão, vem um abraço.
7: Um forte abraço aí.
6: Uma hora dessa ele vai vir no programa aqui também.
7: E ele disse, quem ama, perdoa.
6: Aí, ó, viu? Vamos fazer também.
7: Um abençoado domingo, ó, da família Vargas.
6: Já tem uma música pro programa, pro resto do programa aí, né?
7: Bom dia, iniciou uma chuvarada aqui em Caçapava do Sul. Muita chuva, trovoada e raio. Mas sem maiores danos de pedra por enquanto.
6: Ó, Caçapava, esse tá próximo, né?
7: É um recado tá do Padre Matheus.
6: Padre Matheus? Ó, viu.
7: Eu nem sabia que ele tinha mudado pra Caçapava.
6: Viu?
8: Ele não mudou, ele tá passeando lá.
6: E o velho tem uma história interessante. Diz que o Padre Matheus e o Padre Nelson Papos estão criando galinha. É. E o Josiano e o Fabrício descobriram, né? Tem uma história interessante aí depois,
7: né? Acho que depois o velho vai contar, né?
8: Lá em Caçapava que o padre Matheus aprendeu a andar a cavalo.
6: Fazendeiro.
7: Mas que tal?
6: Quando ele veio pra cá, ele trouxe um touro de estimação, trouxe um junto. Velho, o cara sabe dessas histórias aí, tu.
7: Um touro, um tourão.
6: É, isso aí tem muita história aí. Tá, é isso aí, então, hein?
7: Acho que já podemos ir pras cantorias.
6: Vamos cantar. Depois nós temos que trazer nossos patrocinadores também, né? Mas vamos depois desse bloco aqui, que eu quero falar um pouco da festa do coluna e motorista, que é no próximo domingo, gente.
8: Próximo domingo. Eu também já tava combinando com a esposa. Nada de comer, nada. Vamos comprar as fichas e vamos almoçar.
6: Exatamente,
8: lá,
6: né? Vamos aproveitar essa festa aí. A comida é barata,
8: né? Ainda mais
6: né?
8: que é preparado pela equipe do sapo lá. O cara sabe preparar uma galinhada.
6: Não. Isso vou ter que dizer, né? Então, a princípio, 9 horas, aí sai o desfile, né? E já está tudo demarcado aqui na cidade, né? O trajeto. Né? O pessoal aí do outro, por exemplo, Erval, Rui Bonito, a gente vai subir aí na Capitão Veríssimo, né? E vai aguardar quando o desfile passa no centro, que vai descer na contramão, na Rua Coberta, né? Saída lá do Polo, né? E aí rumo ao Feijão. Né? Então, vamos descer aí nas ruas principais, né? Tudo conduzido pela Brigada Militar, também aí com o caminhão dos bombeiros, né? Enfim, e o convite, a gente determinou algumas pessoas também aí para dar uma demão, né? Nas comunidades aí, então, entro em contato com essas pessoas aí, né? E já se inscrevo, e até quarta-feira a gente, aqui é quarta, quinta-feira, a gente quer ter uma definição, né? Quantos tratores, quantos caminhões, né, com os veículos utilitários aí, e os carros também podem passar, só que quem vai ganhar o almoço é os motoristas aí dos tratores, caminhões,
8: os implementos agrícolas,
6: implementos, né? E os carros utilitários, caminhões e carros utilitários, a caminhoneta, aquela que serve pro trabalho, né, e os demais também podem entrar no desfile, né, e podem adquirir aí a sua ficha para almoço, né. Então até quarta.
8: Antecipada, no dia não tem.
6: Não, no dia não vai ter.
8: Então não vai ter, né?
6: E a programação na chegada lá, então, como está sendo divulgado, é a bênção dos veículos, né? Depois o almoço. E lá vai estar acontecendo já a gravação do programa Domingo no Parque, aí com o peão e com os convidados. Do peão. Né? À tarde faremos algumas homenagens, né? Além do protocolo, da conversa do prefeito, enfim, das autoridades, né? Teremos as homenagens aí ao Colônia Motorista, né? E depois o grande show aí com o seu Pause, também Mari Pause, né? E depois a banda Scala, encerra aí a programação, né? Então a gente não quer atrasar, porque no inverno, pessoal, os condutores de máquinas principalmente, né? Não pode sair muito tarde, né? Então a gente quer começar aí tipo 2:30 da tarde, né? Os shows, enfim, para terminar mais cedo aí.
2: Eu acho que é importante também, né, com os lugares onde tem a venda, as fichas, né?
6: Interessante, Fernando. Bem lembrado.
2: Vai ser no sistema Peg Leve, né, as marmitas, o valor de R$30. E vai estar à venda, já está à venda na farmácia Ultramed das 5 Esquinas, aqui em Sobradinho, na Rádio Sobradinho, aqui na recepção, no Mercado Rodeio e também com integrantes do Lions Clube. Né? Não haverá venda de fichas no dia do evento.
6: Interessante, interessante. É, então, o pessoal aí que se antecipe, né? Já se programam aí para fazer essa programação toda aí. É, no próximo domingo a gente vai estar aqui igual, fazendo o programa ao vivo, fazendo mais um chamamento, né? Vamos ver se o Fabrício sobra um tempinho, de repente, para dar uma passada por aqui, né? Já aproveitamos, cantamos umas músicas aí e fizemos um convite também. Ele que afinal, a ideia surgiu aqui no estúdio.
8: Aqui.
6: Aqui, né? Nós começando aqui, né? Nós fazendo o chamamento para as festas dos outros municípios, né? E nós, digamos, mas quem sabe o ano que vem vamos fazer alguma coisa, né? Então tá aí a programação, né? Vamos aproveitar, tudo gratuito aí, os shows também, né? É um dia, eu sempre digo, tanto o colono quanto aí o motorista, não tem muito o que comemorar, né? Porque a agricultura, principalmente, está passando por umas fases muito complicadas. Aí é o tempo que não colabora, é os preços baixos, então tudo vai acumulando, né? É dívidas, né? Então, mas uma confraternização a gente tem que fazer, né? A gente tem que se unir, né? E é isso, a gente conclama também o pessoal aqui da cidade, comércio, né? Participe com a gente, né? Vamos se abraçar nessa hora, né? Então tá aí, vamos fazer então um forrozinho aí.
8: Forrozinho aí.
6: Relembrando aí o... Vai começar com qual é aí, Artempo? Que nós temos aí o dia...
8: Você fica ou vai?
6: Você... O dia vai, a noite vem. Essa aí.
8: Você fica ou vai?
6: Do Dilson.
7: É muita coisa pra ir, pra vir. Se confunde.
8: É que nem vento... fica ou vai. É
7: que nem vento norte, não sabe onde é que vai, pra onde vem.
8: É bem assim, você convida alguém pra sair e fica na casa do... Tu fica ou vai?
6: Fica ou vai.
8: Então vai.

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2: E aí, tio Tony? Chega aí, chega aí.
3: Mas, chega aí, tio Tony.
4: Ai, eu tava com saudade. Tempo,
2: chegou se lambendo aí, por quê?
4: Pois é, não é que eu...
2: Tomou café ali, com um torresmo ali?
4: Não, ali na rádio não tem nada.
5: Aqui tem café no bule.
2: Aqui tem café no bule.
4: Eu tava olhando a geladeira dele. Essa geladeira de rádio é que nem Facebook, né?
2: É?
4: A gente sabe que não tem nada, mas tá sempre abrindo.
5: Mas que coisa séria. Eu nem sabia que o senhor tinha safe.
4: Não, mas eu vou longe. Mas credo, né? Hoje tem que... Esses troços de correr o dedo aí tem que estar atento, né? Tem que cuidar, só tem que cuidar, né? Como a gente faz. O problema disso é que eles ensinam tudo errado, gente, né? Só pra daí ver o que vai acontecer, né?
5: Tem que cuidar com os golpes por aí, né?
4: Esses dias me mandaram umas coisas ali que eu até tava achando interessante. Quando eu vi, eu tinha mandado pro padre Mateus.
5: Opa! E será que ele gostou?
4: Mas não sei, não me respondeu até hoje.
2: Sim, então não gostou.
4: É, não.
5: Ficou no silêncio.
4: Não, tá louco, né? Não sei.
5: Mas ele tá rezando por ti.
4: É, tem que fazer que nem o... Tem que fazer que nem o Chico. O Chico não tem esses telefones, né, Chico? De botar...
3: Não, o meu é simples, né?
4: É, não é de correr o dedo.
3: Não.
4: É, a gente tem que cuidar.
3: É, tem que cuidar.
4: Mas falando no padre Mateus lá no... Padre, onde é que ele tava? Em Caçapava?
5: Ele falou que tá lá em Caçapava, que tá chovendo lá bastante.
4: Isso, ó. É. Ele e o Padre Nelson lá estão... Tem uma criação.

0: de galinha, mano.
1: Ah, é?
0: É, é bem assim, elas cantam, né? Mas aí o Josiano descobriu. Aí levou o Fabrício junto, né? Vamos lá, vamos pegar umas galinhas do padre lá, né? Aí foram escolher as mais bonitas que tinha. Tínhamos que dormir em cima do Pareiral, né? Esperaram, eles já estavam cansados, né? Eles esperaram para ir um sábado de noite, eles rezaram missa até umas horas, né? E aí eles foram, estavam cansados, foram dormir, dormiram, né? E o Fabrício, acho que estava junto, ele e o Josiano foram lá e pegaram as galinhas do padre. Aí quando chegaram em casa, se arrependeram. Não tinha encarneado elas ainda, estava numa gaiola lá, né? Aí o Fabrício disse, viu, Josiano, eu não vou te ajudar mais. Vamos devolver as galinhas pro padre, né? Não vai dar certo. Vai que alguém viu nós fazer isso, né? Vai ficar feio, né? Ainda mais do padre.
2: Pecado, roubado o padre, imagina.
0: Vamos devolver. Pegaram as galinhas e foram botar num saco. Chegar lá, tava lá o padre Mateus, né? Diz o Josiano, viu, padre, nós viemos trazer umas galinhas aí pro senhor. Não, não precisa, nós temos um monte de galinha aí. Aí se olharam, mas o que que nós vamos fazer com essas galinhas aí? Ah, viu, padre, então tá, mas eu podia confessar, quem sabe, né? Daí foram lá, daí ele disse, viu, padre? É que essas galinhas que nós trouxemos aqui pro senhor, essas galinhas são roubadas. Tá, mas então tem que devolver pro dono. Pois é, mas nós queríamos devolver, eles não querem. Não, então pode levar pra cá.
1: Que barba, né?
2: Já que tava roubado.
0: Mas imagina só.
2: Assim não, assim não é de boa, né?
0: Mas então tem uma festa do colono e motorista agora.
2: É, vai ter, vai tá aí também, né?
0: Pô, eu vou vir do Jipão, será que eu ganho a boia, né? É que o cara leva de tudo aquele Jipe ali.
2: Vai lá, pelo Jipão ganha. Ganha
0: é, o que será que eu tinha que carregar atrás ali pra... É, o Josemar tá lá, ó. Sim, aqui ele vai vir com a caminhonete cheia de vaca. De
2: bota boi. Umas galinhas lá, um porco. Bota uns porcos lá no porta-malas do Jeep lá.
0: Bota porco, velho.
2: Claro.
0: Eu acho, né? Chico, tu vai junto, Chico.
3: Pô, manda Jeep, manda Jeep. Vamos com o seu Tony.
0: O Chico diz que vai junto, velho. Aí vamos botar os porcos atrás, né, Chico?
3: Os porcos atrás.
0: Pois é.
1: Mas dá um cheiro muito forte, os porcos.
0: Eu acho, né? Eu acho que vamos botar uns gambás, né? Você tem que pegar um na ripuca. Tá? Mas, viu, caminhão tu nunca tinha, teve?
2: Não, nunca tive caminhão.
0: É, eu tive caminhão.
2: Teve caminhão?
0: Comecei. É.
2: Sabe dirigir caminhão?
0: É. E com aquilo ali eu levantei minha família. Aquele caminhão.
2: Sim, levantou.
0: Sim,
2: venceu.
0: Não, de manhã, ele não pegava, eles levantavam pra empurrar.
1: Mas que barbaridade!
0: Mas isso tudo faz parte, né, Dona? Mas então tem baile hoje?
2: Tem baile. Lá na Figueira, lá, festa, baile, né? Tem aí.
0: É.
2: Tô rezando pra que não chova até, né? Até
0: não vai.
2: Umas horas aí da tarde.
0: Não vai chover, não.
2: Parece que a previsão aí mudou. O Fernando tava falando aí agora pra 5 horas da tarde. Aí
0: é,
2: vai ficar bom.
0: O baile já tá quase terminando. Já,
2: isso, né? Tá quase terminando.
0: É, e goteira, sério, não tem lá. Né? Não tem problema, né?
3: Não tem.
1: Só quando chove.
0: É. Eu tenho que mandar um abraço lá pro engenho velho, né? Eu tava lá, acho que você nem me viu.
3: É, tinha uma da gente lá, né, Chitão?
0: Eu fiquei meio lá resguardado, né? Só pra...
3: Tem que dar um abraço lá pra Geni, Chitão.
0: Dona Geni.
3: É, o pessoal da diretoria
0: todo
3: lá do Engenho Velho.
0: Né?
3: Isto.
0: Ei,
3: fizeram a festa com nós lá.
0: E que boia boa que tinha.
3: Que boia boa.
0: Né?
3: Boa, mãe.
0: Nossa senhora.
1: Tu viu que tinha um sistema diferente lá de...
0: De servir. É, tinha um pessoal que só assava carne e servia.
2: É.
0: Mas olha, que coisa boa, né? Viu? E eles gostam de tomar Batista lá, Chico.
3: É, vamos cantar pra Dona Geni, a diretoria lá do Engenho Velho, do Amado Batista.
0: Vai cantar, é.
3: É.
0: Mas e lá na tua lá na tua banca, gente. Fala um pouco lá do que tem lá agora pra vender tudo, né? Tem cobertor, o que mais tu falou?
3: Tem cobertor, tem conjunto, tem amigo. Coberta, tem edredom.
0: Olha só.
2: Abrigo, tu falou que tem.
1: Guarda-chuva.
3: É, temos abrigo. É, bastante guarda-chuva também, rádio que nós temos.
0: Tá virado no Mercado Livre, né?
1: Quem escutar nós é só ir lá no Chico, lá no Chico.
0: E agora a outra rádio ali vai mudar, né?
1: Pois é, todos os rádios vão ter que trocar agora.
0: Trocar o FM, né? É. Tá tudo no FM. Eles querem ficar tudo parecido com nós aqui, né?
1: Mas vão ficar feio.
0: Pois é. Sem puxar pelo Chico, né?
3: É.
0: É. Mas aí eu tava olhando, vou só contar mais uma, Chico, posso?
3: Tá bom, pode.
0: É, tá com vontade de cantar, eu vi que o Chico tá sapateando ali, né? Ele explica pro Artema e puxa pra cá e tem que tocar assim, né? Tava olhando que ele tem um relógio bonito ali, Chico. Sabe, uma vez eu tinha um relógio de... um relógio de estimação, né?
3: Sim.
0: E meu compadre botou os olhos e queria comprar. Eu pensei, mas como era de estimação, eu vendo, mas tem que ganhar bem, né? Aí o compadre disse, eu não quero vender esse teu relógio aí. Ele falou, olha, vendo. Eu não devia vender, mas vendo. Mas quero 500 conto. Não, eu pago. Me deu os 500 conto, levou o relógio. Dali uns dias eu disse, pá, mas o que que eu fui fazer? Fui vender o relógio que era do meu avô. Eu vou lá de novo. Esse padre, o compadre vende de volta, né? Ô, compadre, não leva mal, mas eu não posso vender esse relógio. Aí o compadre, não, eu te vendo, mas eu quero 1000.
3: Dobrou.
0: Tá bom, eu pago 1000. E levei o relógio embora. E o compadre, mas zoiudo, né? Mas se ele pagou 1000 pra esse relógio de volta, ele vale mais. Eu vou lá. Ô, compadre, mas eu quero ter que comprar esse relógio de novo. Porque só por ser da família, mas depois vai estragar, não vai adiantar nada igual, né? Aí ele espera. Tá bom, eu vendo. Mas quero 2000.
3: Meu Deus.
1: Opa.
3: Eu vi que tá bom.
0: E daí foi pra lá e foi pra cá. Vendi. Me arrependi de novo, Chico.
3: Ué.
0: Digo, não, agora eu vou lá e vou comprar de volta e não vendo mais, né?
3: Sim, não.
0: Ô, compadre, não leva mal, mas não dá. Eu não dormi essa noite. E me parecia que meu avô tava me puxando pelos pés. Eu quero esse relógio de volta. Tá bom, tá vendo? Mas quero 4000 agora.
3: Mas que barbaridade.
0: Aí eu disse pra ele, mas olha, nós podíamos fazer uma coisa. Vamos fazer diferente. Que nem tu tá com o relógio, nem eu. Vamos lá na relojaria lá. E vamos vender esse relógio por 5000 e vamos repartir, né? Tá feito. Sabe o que eu disse pra ele? Daí, né? Isso aí foi o compadre que quis fazer esse brinque, né? Vamos lá, vamos vender por 5000 e repartimos o dinheiro. Eu disse, mas não. Mas se nós estamos vivendo do negócio, eu e tu, e temos, pra que não vamos botar mais um terceiro no meio do
1: brinque?
0: É que nem o pobrezinho, aquele que tinha ali na cidade, que eu todo... Eu sempre ajudava ele, né? Dava 5 pila. Mas aí eu era solteiro, né?
3: Sim.
0: É, não tinha muito compromisso, sim, né? Aí depois eu comecei a dar só 3 pilas pra ele, né? Cada vez que eu via ele, ele já não gostou.
3: Ué?
0: Aí depois eu comecei a dar só 1, né? Daí ele disse, espera aí. No começo tu me dava 5. Depois tu começou a dar só 3.

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2: 8 horas 13 minutos, nota de falecimento. Ivani, filhos Venise, Rafael, Rodrigo, Valentina, noras Letícia e Flávia, genro Gilney, netos Verônica, Heloíse, Luiz Otávio, Robson, Roberta, irmãos, cunhados, demais familiares e amigos, comunicam o falecimento do companheiro, pai, sogro e avô, Herberto Freze, aos 77 anos. Atos fúnebres na funerária, na comunidade da linha ocidental de Arroio do Tigre. Hoje, às 9 horas, cerimônia religiosa e após sepultamento no cemitério da linha ocidental. Noticiamos o falecimento de Herberto Freze, atos fúnebres, funerária São João Batista.
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3: Mas que história linda!
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0: aí, próximo ao Cachorrão dos Coreios. Toninho, tem recado lá, Toninho?
1: Temos muita coisa.
0: Vamos aqui dar uma trégua aqui, depois nós vamos ter umas músicas, umas valsinhas pra fazer, né? Vamos lá, 8h28.
1: Prepara as falsas aí.
0: As falsas aí, né?
1: Aqui é o Alessandro Fishbone.
0: Ô, guri mesmo.
1: E a minha esposa, Raíza. De Nossa Senhora Aparecida, Tunas, temos na escuta aí, manda uma música boa pra nós, temos só no Matizito, Bagual. A Beloni do Lagoão pede uma música pra toda a família e pros amigos, uma bem apaixonada.
0: Mas

0: pia.
1: Vamos ver aqui o nosso amigo. Bom dia, tio Eder.
2: Sobre quando quer pedir uma música curtida e boa, piá, tomando chimarrão, esperando a chuva, que venha só chuva boa, né, piá? A música pode ser o Loreno Galvão, Pedido de Amigo. Dá pra curtir de boa, piá. Valeu. Um abraço aí, piá. De duas voltas e meia pra vocês aí.
1: Valeu, piazinho. Vamos ver que tem mais recado aqui.
3: Bom dia, né? Tudo certo? Toca uma das músicas tuas, toda ela são boas, tá uma bem apaixonada, só pra curtir. Eu vi um Sou Forte do Lagão.
0: Aí, tio Wilson, vamos fazer.
1: O pessoal tá muito apaixonado hoje.
0: E daí temos três prontos aqui agora.
1: Deve ser o vento. Bom dia, meus amigos, tô aqui na escuta de São Leopoldo. É o Nerli Chaves, tomando chimarrão. Mas que tal o tamanho do mate, tchê? E aqui ele tirou uma foto aqui, ó, com o Vilceu Pause e com a Mari Pause.
0: Mas tá vendo só.
1: Que tal, tio Derli, hein?
0: É.
1: Você ficou, vai, tem que decidir.
0: Olha, ó, e com certeza vai estar na festa com a gente aí, então, também,
1: ah,
0: né,
1: cara? Ah, sucesso. Bom dia, show. Meus amigos aqui do Café no Bolha, Eliane e Fátima Gorres. Tô na sintonia desse programa, é um abençoado domingo pra todo mundo. Vamos ver quem é que tá tomando um chimarrão aqui, o tio Osmari.
4: Bom dia, pessoal da Rádio Jacuí. Gostaria de ouvir uma música aí com o Neco. Qualquer uma música aí de vocês, da programação, oferecer pra turno zero queimado, pra todo que tá na escuta desse programa. Tô tomando um chimarrão e curtindo essa linda rádio de vocês. Um abraço aí pro Toinho, pro Neco, né? E... o velho já cruzou aí, né, mas... boa viagem pro velhinho.
5: Já foi pegado.
4: Pedi uma música pro velho daí.
0: Ai, ai,
4: pro tio Tony.
1: Tá judia do velhinho.
5: Ele saiu escutando o radinho, ele tá ouvindo. É, tá ouvindo.
0: Deve estar ouvindo, sim.
1: Nós vamos ter que tirar aquela música do judia do velhinho.
0: Judia do velhinho.
1: Vem cá, menina, judadinha no velhinho. Vai pegando teu gingado, remexendo esse corpinho.
0: Ai, tá vendo? E aí, ó, Chico,
5: que tá...
1: essa é boa.
0: Boa, boa, boa.
1: É o Fábio lá de Campo de Sobradinho, gurizada buena. Tá com as vaneiras bem boas pra nós tomar uns mate.
0: Ah, vaneira tá faltando hoje ainda, não deu tempo ainda, né?
1: Tá, é verdade, a coisa tá concorrida, tá. Hoje.
0: Vamos pras valsas então?
5: Vamos.
0: Vamos lá. Comecemos com a proposta?
5: Isso.
0: Isso, então mete ficha.

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8: 15 minutos agora para as 9. Nota de falecimento. Ivani, filhos Venise, Rafael, Rodrigo, Valentina, noras Letícia e Flávia, genro Gilney, netos Verônica, Heloíse, Luiz Otávio, Robson, Roberta, irmãos, cunhados, demais familiares e amigos, comunicam o falecimento do companheiro, pai, sogro e avô, Herberto Freze,

0: 77 anos, atos fúnebres na comunidade de linha ocidental Arroio do Tigre. Hoje, às 9 horas, cerimônia religiosa e após sepultamento no cemitério de linha ocidental. Noticiamos o falecimento de Herberto Freze, atos fúnebres funerária São João Batista.
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16: 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Valeu, gurizada. Abraço, Chico. Até próximo domingo.
17: Se quiser.
16: Aí, até boa festa lá.
17: Um abraço a todos, né? E até domingo que vem isso. Obrigado. Então, seguimos rumo à Figueira.
16: Muito bem, Fernando.
18: Obrigado pela companhia, né? Nós estamos continuando sempre com as nossas aulas, né?
16: Isso.
18: Essa semana tivemos dois novos alunos.
16: Ai, aí, que maravilha.
17: Tá rendendo, então.
18: Um aluno de gaita lá de Tunas, que tá vindo.
16: Maravilha.
18: Né? Menino de 11 anos, comprou sua primeira gaita agora essa semana.
16: Ah, isso é.
18: Uma Todeschini Super 5.
16: Ai, que coisa linda.
18: E tá muito faceiro.
16: Que coisa linda.
18: E mais uma menina aqui de Sobradinho também, aula de violão.
16: Olha aí, ó. Que vida longa pra isso tudo aí, né?
18: Muito bom.
16: Valeu. Até domingo, até sábado aí, não esqueçam, né? Bailão da Jacuí, sábado.
18: Sábado de manhã, das 7 ao meio-dia.
16: Yes.
18: 5 horas de baile.
16: Isso aí, nós estaremos aqui igual no próximo domingo, né? Fazendo mais esse chamamento aí pra nossa festa do coluna e motorista.
19: Eu quero dar o meu tchau também.
16: Nós já ia esquecendo.
19: Porque daqui a pouco esquece da gente, né?
16: Isolismo.
19: Me passa isso aí, ó. Manda um abraço pra todos vocês aí. Nós queremos lá no próximo domingo estar com vocês e que tenha menos vento, senão eu vou ter que ser dado uma multa pra mim, porque eu peguei umas pedras emprestadas ali na construção.
16: Então tá, Tony. Valeu, até domingo. E vamos então à nossa mensagem motivacional.
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21: Um dia sentiremos falta de tudo que não vivemos. E a verdade é que muitas vezes a pressa do dia a dia nos rouba momentos simples, mais preciosos. O amor que não dissemos, o abraço que não deixamos para amanhã, a porta que ficou fechada para aquele encontro Somos feitos de retalhos. E cada pedaço que escolhemos deixa escapar sem atenção. É uma parte da nossa história que nunca será costurada. Entre lágrimas ou sorrisos, a vida é um constante chegar e partir. Mas será que estamos presentes nas chegadas? Estamos conscientes das partidas? Ou apenas nos deixamos levar pela rotina, acreditando que sempre haverá outra chance? Hoje, pare. Olhe para quem está ao seu lado. Abrace. Diga que ama. Celebre as pequenas coisas, porque no fim são esses retalhos que formarão a colcha da sua história, e é ela que você levará consigo para sempre. Um grande abraço e até domingo que vem.

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4: Bendito é o fruto de vosso ventre, Jesus. Ave Maria, cheia de graça, o Senhor é convosco. Bendita sois vós entre as mulheres, e bendito é o fruto de vosso ventre, Jesus. Ave Maria, cheia de graça, o Senhor é convosco, bendita sois vós entre as mulheres, e bendito é o fruto de vosso ventre, Jesus. Glória ao Pai, ao Filho e ao Espírito Santo. Maria, Mãe das Vocações, Sagrada Família.

orações desta Santa Missa. Em memória de Nilza Pereira, em memória do Padre Osvaldo Roque Francisquete, falecidos José Antônio e Rosalina Hermes e falecida Maria Bernardi, a pedido de Gervásio Hermes e família. Falecido José e Verônica Bogler, e Nicanor e Dorilda Martim, a pedido de Vanildo Martim e família. Falecido Marlon Costa, 4 anos de falecimento, a pedido de Telmo Costa e família. Falecida Lourdes Plácido Raquele, 10 anos de falecimento, a pedido de Luiz Raquele e família. Falecida Markele Becker, 12 anos de falecimento, a pedido da família. Falecidos Zélia Lovato Lázari, Armando Lázari, Carlos Beck e Elvira Ana Dreyer Bach, a pedido da família. Falecida Eva da Costa Lesbão, 8 anos de falecimento, a pedido de Ervino Roque e Lesbão. Falecida Ilma Crot, 6 dias de falecimento, a pedido da família. Falecida Hilda Fiuza, 17 anos hoje de falecimento, a pedido da neta Genedir Brixner. Falecida Marilena de Castro Trevisan, hoje 2 meses de falecimento, a pedido do filho Joselito. Falecido Edson Bernardi, se vivo fosse, completaria 51 anos de idade, a pedido da família. Irmãos e irmãs, muito bom dia. O nosso bom dia especial também a todos os radiovintes. Bem-vindos nesta celebração eucarística do 16º domingo do tempo comum. Cristo se utiliza de parábolas para falar sobre o reino do céu. A imagem clara do joio e do trigo que crescem juntos nos faz rezar sobre o que estamos cultivando em nosso coração. Peçamos nesta santa liturgia que nossa fé seja cultivada como o grão de mostarda, para que, crescendo, se torne abrigo a todos os nossos irmãos na fé. Iniciamos esta nossa celebração de pé, acolhendo a procissão de entrada e com o canto inicial.

Quem me protege, me ampara é meu Deus. É o Senhor quem sustenta a minha vida. Quero ofertar-vos o meu sacrifício de coração e com muita alegria. Em nome do Pai, do Filho e do Espírito Santo. O Deus da esperança que nos cumula de toda alegria e paz em nossa fé pela ação do Espírito Santo, esteja sempre convosco. Em Jesus Cristo, justo, que intercede por nós e nos reconcilia com Deus Pai, abramos o nosso espírito ao arrependimento para sermos dignos de nos aproximar da mesa do Senhor.

Deus Pai de infinita misericórdia, tenhas compaixão de todos nós que aqui nos encontramos. Perdoe os nossos pecados, faltas, omissões, e um dia conduza todos nós à vida eterna.

0: Oremos, Senhor, sede propício a vossos fiéis e benigno, multiplicai neles os dons da vossa graça, para que, fervorosos na fé, esperança e caridade, perseverem sempre vigilantes na observância dos vossos mandamentos. Por nosso Senhor Jesus Cristo, vosso Filho, que é Deus, e convosco viverei na unidade do Espírito Santo, por todos os séculos dos séculos.
1: Leitura do Livro da Sabedoria. Não há, além de ti, outro Deus que cuide de todas as coisas, e a quem devas mostrar que teu julgamento não foi injusto. A tua força é princípio da tua justiça, e o teu domínio sobre todos te faz para com todos indulgente. Mostras a tua força a quem não crê na perfeição do teu poder, e nos que te conhecem castigas o seu atrevimento. No entanto, dominando tua própria força, julgas com clemência e nos governas com grande consideração, pois quando quiseres, está ao teu alcance fazer uso do teu poder. Assim procedendo, ensinastes ao teu povo que o justo deve ser humano, e a teus filhos deste a confortadora esperança de que concedes o perdão aos pecadores. Palavra do Senhor. Graças. Ó Senhor, vós sois bom, sois clemente e fiel. Ó Senhor, vós sois bom e clemente, sois perdão para quem vos invoca. Escutai, ó Senhor, minha prece, o lamento da minha oração.
2: Ó Senhor, vós sois bom e clemente.
1: As nações que criastes virão adorar e louvar vosso nome. Vós sois tão grande e fazei maravilhas. Vós somente sois Deus e Senhor.
2: Ó Senhor, vós sois bom, sois clemente e fiel.
1: Vós, porém, sois clemente e fiel, sois amor, paciência e perdão. Tende pena e olhai para mim, confirmai com vigor vosso servo. Ó Senhor, vós sois bom, sois clemente e fiel.
3: Leitura da carta de São Paulo aos Romanos. Irmãos, o Espírito vem em socorro da nossa fraqueza, pois nós não sabemos o que pedir, nem como pedir. É o próprio Espírito quem intercede em nosso favor com gemidos inefáveis. E aquele que penetra o íntimo dos corações sabe qual é a intenção do Espírito, pois é sempre segundo Deus que o Espírito intercede em favor dos santos. Palavras do Senhor.

O Senhor esteja convosco. Proclamação do Evangelho de Jesus Cristo segundo São Mateus. Naquele tempo, Jesus contou outra parábola à multidão. O reino dos céus é como um homem que semeou boa semente no seu campo. Enquanto todos dormiam, veio seu inimigo, semeou joio no meio do trigo e foi embora. Quando o trigo cresceu e as espigas começaram a se formar, apareceu também o joio. Os empregados foram procurar o dono e lhe disseram: Senhor, não semeastes boa semente no teu campo? De onde veio então o joio? O dono respondeu: foi algum inimigo que fez isso. Os empregados lhe perguntaram: queres que vamos arrancar o joio? O dono respondeu: não, pode acontecer que arrancando o joio arranqueis também o trigo. Deixai crescer um e outro até a colheita. E no tempo da colheita direi aos que cortam o trigo: arrancai primeiro o joio e amarai em feixes para ser queimado. Recolhei, porém, o trigo no meu celeiro. Jesus contou-lhes outra parábola. O reino dos céus é como uma semente de mostarda que o homem pega e semeia no seu campo. Embora ela seja menor de todas as sementes, quando cresce fica maior do que as outras plantas e torna-se uma árvore, de modo que os pássaros vêm e fazem ninhos em seus ramos. Jesus contou-lhes ainda uma outra parábola. O reino dos céus é como o fermento que uma mulher pega e mistura com 3 porções de farinha, até que tudo fique fermentado. Tudo isso Jesus falava em parábolas às multidões. Nada lhes falava sem usar parábolas, para se cumprir o que foi dito pelo profeta: abrirei a boca para falar em parábolas, vou proclamar coisas escondidas desde a criação do mundo. Então Jesus deixou as multidões e foi para casa. Seus discípulos aproximaram-se dele e disseram: explica-nos a parábola do joio. Jesus respondeu: o campo é o mundo. A boa semente são os que pertencem ao reino. Os joios são os que pertencem ao maligno. O inimigo que semeou o joio é o diabo. A colheita é o fim dos tempos, os ceifeiros são os anjos. Como o joio é recolhido e queimado ao fogo, assim também acontecerá no fim dos tempos. O Filho do Homem enviará os seus anjos, e eles retirarão do seu reino todos os que fazem os outros pecar e os que praticam o mal, e depois os lançarão na fornalha de fogo. Aí haverá choro e ranger de dentes. Então os justos brilharão como o sol no reino de seu Pai. Quem tem ouvidos, ouça. Palavra da salvação.

0: Precisamos acreditar.
1: Queridos irmãos e irmãs aqui reunidos nesta igreja, este templo santo, casa de Deus, também aqueles que nos acompanham através da rádio Sobradinho nesta manhã. Já estamos na metade do nosso ano litúrgico. Ele começa sempre no primeiro domingo do Advento e termina com a festa de Cristo, Rei do Universo. E hoje, esta palavra de Deus tem como centralidade a paciência, a bondade, a misericórdia de Deus. Primeira leitura, talvez ouvimos que é um Deus com mais rigor, um Deus que cobra, um Deus que pune, um Deus que não considera a sua grande e infinita misericórdia. Mas, porém, sabemos que a misericórdia de Deus, ela não tem limites, ela é infinito, e Deus sempre dá chance a cada pessoa. Mas, padre, pode um preso condenado a toda a sua vida na prisão se salvar? Sim, ele pode se salvar, porque quando Jesus foi pregado na cruz, estavam com ele dois ladrões, um à sua esquerda e um à sua direita. E um deles assim disse a Jesus: se queres, me concede um lugar no reino dos céus. E ele então foi o primeiro santo da igreja. Segunda leitura nos fala do Espírito, o Espírito Santo que vem em socorro da nossa fraqueza. Nós somos limitados, nós temos erros, nós temos faltas, nós temos omissões, mas acima de tudo isso está a bondade, a paciência e a misericórdia do bom Deus. E o Santo Evangelho nos relata três parábolas, três passagens

E a palavra do trigo e do joio, Jesus já explicou aos seus discípulos, aos seus apóstolos. Ou seja, nós temos uma mentalidade de que há muito mal no mundo. E realmente existe. O mal está circundando no mundo. Guerras, violências, sofrimentos, fome, tudo isso vem do pensamento mau das pessoas. Mas, como o próprio Jesus disse, a gente pode mudar isso. O que que mais aparece no jornal, na TV, no Face? Que notícias são nos mostradas? Geralmente, roubos, assaltos, mortes. E de bom, o que que aparece? Pouca coisa, né? Mas essa pouca coisa ainda supera o mal. As boas ações, elas não são mostradas. Elas são praticadas, mas não mostradas. E é isso que nos vai garantir o reino de Deus, o reino dos céus. Eu sempre digo, quando faço uma encomendação, guardem as boas obras, as boas ações, as boas lembranças desta pessoa. Porque 90% a gente talvez julgue essa pessoa. Porque ela foi assim, foi assada, fez isso, fez aquilo. E agora vem o padre, ainda faz a encomendação, ainda querem que ele o leve ao cemitério e faça a bênção e o sepulto. Ele não merece isso. Merece sim. Todos nós temos boas ações, boas obras, bons momentos. Creio que

0: padeceu sobre Pôncio Pilatos, foi crucificado, morto e sepultado, mansão dos mortos, ressuscitou ao terceiro dia, subiu ao céu, está sentado à direita de Deus, Pai Todo-Poderoso, de onde há de vir a julgar os vivos e os mortos. Creio no Espírito Santo, na Santa Igreja Católica, na comunhão dos santos, na remissão dos pecados, na ressurreição da carne, na vida eterna. Irmãos e irmãs, peçamos a Deus que sejamos sempre abertos e atentos para ouvir sua voz, desejosos de conversão. Por isso, levemos as nossas preces e após cada intenção, digamos juntos: atendei, Senhor, nossa oração.
1: Atendei, Senhor, nossa oração. Pelo Santo Padre, o Papa Leão XIV, para que exerça seu ministério com misericórdia e aponte a toda a humanidade o caminho da salvação, rezemos.
0: Atendei, Senhor, nossa oração.
1: Pela vida consagrada na Igreja, para que viva com fidelidade os seus votos e carismas, testemunhando o reino de Deus entre nós, rezemos.
0: Atendei, Senhor, nossa oração.
1: Pelos catecúmenos, para que cresça neles o desejo de semear o reino de Deus no cotidiano de suas vidas, rezemos.
0: Atendei, Senhor, nossa oração.
1: Pelos pobres de nossa cidade, para que sejam amparados pelo poder público e pelo aux-

0: Auxílio dos cristãos, rezemos.
1: Atendei, Senhor, nossa oração. No próximo dia 2 de agosto, nós teremos mais uma ordenação diaconal provisória, porque no final do ano, este diácono será ordenado padre, Tiago Sembrani, natural de Sobradinho. Então, nossa tarefa, nossa ação é sempre de rezar pelas vocações. Jesus, que chamaste os apóstolos a vos seguirem, continuai a passar pelos nossos caminhos, nossas escolas, e continuai a repetir o convite a muitos de nossos jovens. Dai coragem às pessoas convidadas, dai forças para que vos sejam fiéis como apóstolos leigos, como sacerdotes, como religiosos e religiosas, para o bem do povo de Deus. Deus de toda bondade e paciência, em vós está nossa confiança. Acolhei os nossos humildes pedidos que depositamos diante do vosso coração. Por Cristo nosso Senhor. Amém.

Oremos, irmãos e irmãs, para que o meu e o vosso sacrifício possam ser aceitos pelo Deus Pai Todo-Poderoso. Ó Deus, no único sacrifício da cruz levastes à plenitude os diversos sacrifícios da antiga lei, aceitai esta oblação das mãos dos vossos fiéis e santificai-a com a mesma bênção que destes à oferta de Abel, a fim de que sirva para a salvação de todos o que cada um trouxe em vossa honra, por Cristo nosso Senhor. O Senhor esteja convosco. Corações ao alto. Demos graças ao Senhor, o nosso Deus. Na verdade, é digno e justo, é nosso dever e salvação dar-vos graças sempre em todo lugar, Senhor Pai Santo, por vosso amado Filho, Jesus Cristo. Ele é a vossa palavra, pela qual tudo criastes. Ele é nosso Salvador e Redentor, que se encarnou pelo Espírito Santo e nasceu da Virgem Maria. Ele, para cumprir a vossa vontade, adquirir para vós um povo santo, estendeu os braços na hora da sua paixão, a fim de vencer a morte e manifestar a ressurreição. Por isso, com os anjos e todos os santos, proclamamos vossa glória, cantando a uma só voz.

Na verdade, ó Pai vosso e santo, fonte de toda a santidade, santificai, pois, esses dons, derramando sobre eles o vosso Espírito, a fim de que se tornem para nós, no corpo e no sangue de nosso Senhor Jesus Cristo. Estando para ser entregue, abraçando livremente a paixão, Jesus tomou o pão, pronunciou a bênção de ação de graças, partiu e o deu a seus discípulos, dizendo: tomai todos e comei, isto é meu corpo que será entregue por vós.

Do mesmo modo, no fim da ceia, ele tomou o cálice em suas mãos e, dando graças novamente, entregou a seus discípulos, dizendo: Tomai todos e bebei, este é o cálice do meu sangue, o sangue da nova e eterna aliança, que será derramado por vós e por todos para a remissão dos pecados. Fazei isso em memória de mim.

Mistério da fé e do amor. Celebrando, pois, o memorial da morte e ressurreição do vosso Filho, nós os oferecemos, ó Pai, o pão da vida e o cálice da salvação, e vos agradecemos porque nos tornaste dignos de estar aqui na vossa presença e vós servir. Suplicantes vos pedimos que, participando do corpo e sangue de Cristo, sejamos reunidos pelo Espírito Santo num só corpo. Lembrai-vos, ó Pai, da vossa Igreja que se faz presente pelo mundo inteiro, que ela cresça na caridade em comunhão com nosso Papa Leão XIV, com nosso Bispo Dom Edson, os bispos do mundo inteiro, os presbíteros, os diáconos e todos os ministros do vosso povo. Lembrai-vos também na vossa misericórdia dos nossos irmãos e irmãs que adormeceram na esperança da ressurreição e de todos os que partiram desta vida, quando hoje rezamos de modo especial pelas intenções aqui manifestadas, pessoas com meses e anos de partida do meio de nós. Acolhei-os junto a vós na luz da vossa face. E enfim, nós vos pedimos, tende piedade de todos nós e dai-nos participar da vida eterna com a Virgem Maria, Mãe de Deus, São José, seu esposo, os apóstolos, Sagrada Família Padroeira e todos os santos que neste mundo viveram na vossa amizade, a fim de vos louvarmos e glorificarmos por Jesus Cristo, vosso Filho. Por Cristo, com Cristo e em Cristo, a vós, Deus Pai Todo-Poderoso, na unidade do Espírito Santo, toda a honra e toda a glória por todos os séculos dos séculos. E juntos rezamos a mais bela das orações que o próprio Filho de Deus, Jesus Cristo, ensinou. Pai nosso, no céu, santificado seja o vosso nome, venha a nós o vosso reino, seja feita a vossa vontade, assim na terra como no céu. O pão nosso de cada dia nos dai hoje, perdoai as nossas ofensas, nós perdoamos a quem nos tem ofendido, e não nos deixeis cair em tentação, livrai-nos de todos os males, ó Pai, dai-nos hoje a vossa paz. Ajudai-nos pela vossa misericórdia, sejamos sempre livres do pecado e protegidos de todos os perigos, enquanto aguardamos a feliz esperança e a segunda vinda do nosso Salvador, Jesus Cristo. Senhor Jesus Cristo, dissestes aos vossos apóstolos: eu vos deixo a paz e vos dou a minha paz. Não olheis os nossos pecados, mas a fé que anima a vossa Igreja. Dai-lhe segundo o vosso desejo a paz e a unidade, vós que sois Deus com o Pai e o Espírito Santo. A paz do bom Jesus esteja sempre conosco.

Jesus quer nos alimentar através do seu corpo na Eucaristia. Eu sou a luz do mundo. Quem me segue não andará nas trevas, mas terá a luz da vida. Eis aqui o Cordeiro de Deus, aquele que tira o pecado do mundo. Senhor, digno de que entreis em minha morada, mas dizei uma só palavra. Então que o corpo de Cristo guarde cada um de nós para a vida eterna. Amém.

Ave Maria. O Senhor bom e clemente nos deixou o memorial de suas grandes maravilhas e lhe dá alimento aos que o temem. Oração após a comunhão. Nós os pedimos, Senhor misericordioso, permanecei junto ao vosso povo e fazei passar da antiga para a nova vida aqueles que iniciastes nos mistérios do céu. Por Cristo nosso Senhor. Queremos nesta manhã agradecer então também a presença do grupo do Cursilho da comunidade São Pedro, da linha São Pedro, que aqui esteve conosco

animando esta nossa celebração. Então cantamos uma estrofe do canto final, depois damos a bênção.

O Senhor esteja convosco. Após cada invocação, digamos juntos, amém. O Deus de toda a consolação disponha na sua paz os vossos dias e vos conceda sempre os dons da sua bênção. Sempre vos liberte de toda aflição e confirme os vossos corações em seu amor. E assim, ricos em esperança, fé e caridade, possais viver praticando o bem e chegar felizes à vida eterna. E que a bênção do bom Deus desça sobre todos nós pela intercessão e a proteção do nosso santo de devoção e também da Sagrada Família. Em nome do Pai, do Filho e do Espírito Santo, tenhamos todos nós um ótimo domingo, uma ótima semana e que o bom Deus sempre nos acompanhe.

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10: 9 horas, 55 minutos.
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Muito bom dia, povo da minha querência. Do campo, trago essência num sotaque bem campeiro. É como o berro de um terneiro num fundo de corredor, lá onde a paz e o amor ainda encontram morada. Pois assim como a estrada se transforma em distância, trago aqui a velha ânsia da nossa querência amada ter um dia respeitada a sua cultura e sua gente. Pois quando o rio se faz enchente, a várzea fica pequena. Por aqui estamos iniciando mais um festival e fandango. Serva teu mate, vai acendendo a brasa pro assado. Nos permita entrar no teu rancho, estar entre teus familiares e amigos e vamos juntos apreciar a boa música do nosso Rio Grande. Programa Festival Fandango, sempre aos domingos, a partir da transmissão da Santa Missa, entrando no ar, trazendo o melhor da música fandangueira, também a música dos festivais, a música nativista, a música que carrega a essência da alma do poeta gaúcho. 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E você pode também ajudar a produzir Festival e Fandango mandando sua mensagem de texto, seus chascas, sua homenagem para o nosso WhatsApp 51-3742-1090. Mensagem de texto 51-3742-1090. 1090 e vamos juntos alargando a fronteira cultural do nosso Rio Grande através da nossa música. Eu sou Cléo Oliveira e te convido então a seguir conosco até a uma da tarde, abrindo neste domingo 19 de julho. São 10 horas 11 minutos agora, 23 graus a temperatura, 54%. A umidade relativa do ar aqui nos estúdios da Jacuí FM, nas quadras altas da matriz, no centro de Sobradinho, região centro-serra do nosso Rio Grande do Sul, chegando Bruno Teixeira, música que tirou a mais popular no ano passado, na 13ª edição da Galponeira de Bagé, Bruno Teixeira e Demá Bebida.

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10h22, participação do Festival Fandango do meu grande amigo Celso Souza. E essa marca linda demais, Manotaço. 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É, terminou aquela coisa de esperar o ônibus da tarde, o ônibus do outro dia, né? Mandar para outro lugar.

Então, tomara que o nosso Santos Serra já foi tão castigado em 2024, né? A gente não deseja para ninguém, mas vamos ver se a gente consegue escapar dessa vez aí. Mandar um abraço grande para minha amiga Lune, pro Lune Mainardi Passice, gente amiga, uma barbaridade da Guabirova. Trazer para vocês aí os Serranos com tributo ao chimarrão. Obrigado pelo carinho da audiência de todos os domingos. O que mais está por aqui também? Nossos amigos. Edenilson, professor Edenilson Miller, Adenilson, né? Lá do Lagoão. No próximo bloco vou rodar. Saudade da minha terra. Homenagem aí pro seu Loreno Miller, pai do Adenilson, e pro genro Samuel também. Estão lidando, ajeitando as brasas para botar a carne no fogo. Bom domingo para vocês, obrigado, Adenilson. Estive na festa do Lagoa, cheguei a enxergar o Adenilson de longe, mas não consegui dar uma proseada, estava cheio lá. Linda festa, né? E cheio. Mandar um abraço também Santa Cruz do Sul, meu amigo Mauro, Mauro Entalhas. Também Chicão Goulart na escuta. Bom domingo para vocês. Nosso colega Jorge Foleto pedindo silêncio das janelas do povoado. É linda essa canção, realmente, para quem escuta, né, Jorge? No próximo bloco eu vou trazer, porque agora trazer a homenagem lá para o Lune Passice. Tributo ao chimarrão na voz dos Serranos, depois você chega o grupo Matizes e Quarteto Coração de Potro com o último tirão 10h27 agora. Música.

0: Quarteto Coração de Potro, que Deus abençoe vocês.
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0: Quando faltam 16 minutinhos para as 11, ouvimos aí a participação do Luiz Marenco com a obra escrita por Gujo Teixeira, Silêncios na Janela do Povoado, pedindo nosso colega e amigo Jorge Foleto, uma música que conta aí a história do tempo da degola, do tempo da revolução. 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Mandar um abraço grande para o gaiteiro do Triativa, nosso amigo Samuel Venda, que esteve de aniversário antes de ontem, né? Ontem estava Dondinha de aniversário, né? Dona Loiraci Raminelli. Grande abraço para ti, tudo de bom. E hoje, um monte de gente amiga aí de aniversário, né? Gaiteiro Natan Rotman. Também Angelita Fardim Sereta. Um grande abraço para ti. Vamos ver quem mais está por aqui. O David Ian, como é que tá, bebê? É, tio David, né? Foi nosso colega aqui na Jacuí FM. Rodrigo P. da Silva, grande baterista. Lá de Santa Cruz do Sul, ele que teve com os buenachos aqui no Pousado das Carretas, a última oportunidade que os buenachos tiveram, que inclusive buenachos hoje, 46 anos de estrada. Um abraço grande pro seu Geraldo, né? Todo o grupo dos buenachos, tanta gente passou por lá, né? Meu amigo Silas Franco, ele que vai estar tocando aqui no Pousado das Carretas, no Sarau de Prendas, né? Foi vocalista do Buenachos, o Igor, que tocou a Cutia Bombacha ali, a live da apresentação do álbum Tempo, né? E o Igor Fraga também tocou nos Buenachos, a turma de tantos amigos da gente, né? Um abraço, salve. Vida longa esse grupo fantástico de Santa Cruz do Sul. Depois eu vou rodar os Buenachos aí. Meu amigo, meu vizinho Alain Francisquete, também de aniversário hoje, né? Um abraço para todos eles. Quero mandar um abraço lá, mais uma vez, lá pro Lagoão, né? A professora Denilson Miller pediu saudades da minha terra. Eu vou trazer o direito de tocar com Garotos de Ouro. Eu acho a gravação um pouco mais... É o equipamento mais atualizado, né? Apesar do tempo que já faz. Garotos de Ouro trazendo saudades da minha terra. Depois eu quero trazer uma música, entendeu? O pedido do meu amigo César Martini aí. Garotos de Ouro, saudade da minha terra. Levando esse abraço lá pro Lagoa, professor Adenilson, pro seu pai, seu Loreno Miller, também pro Jean Samuel. Quando são 10 horas 47 minutos, 13 minutinhos para as 11 horas.
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46 anos de história passando aqui pelo Festival El Fandango, grupo Os Buenachos, com Dobrando os Pelegos, música do Mauro Moraes, né, que foi gravada aí por nada mais nada menos que Luiz Marenco e José Cláudio Machado. Ouvimos aí a gravação do grupo Os Buenachos de Santa Cruz do Sul. 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Um abraço pro Christian, né? Christian Telec, pai da Marina, grande laçadora do Pousada das Carretas, né? Mas lá em Laçadora, agora tava me deslocando pra rádio, passei pro seu Gilmar Rotmundo com as meninas, Nando Cavalo na beira do asfalto, né? E a Belinha tá independente já, né? Que coisa buena. Um abraço pessoal do Pousada das Carretas, que no próximo dia 1º troca de patronagem com o show do grupo Tia Bombacha. Onze horas, 3 minutos, 22 graus a temperatura aqui nos estúdios da Jacuí FM. Sabe que a gente procura rodar um cantor uma vez por programa, porque tem tantas opções, né, para dar chance para todo mundo dar uma passada por aqui. Mas eu recebi um convite, um pedido muito especial de um grande amigo meu para repetir um cantor aqui, e que é amigo da gente também, né, meu amigo Celso Souza, o César Martini, vocalista do Tia Bombacha, me fez um contato e diz: olha, rodou uma Manotaço, que é a música mais rodada do Celso Souza, sem dúvida, mas a mais bonita é A Carta, porque foi escrita, uma história real que foi escrita pelo pai do Celso para ele quando ele estava na faculdade de Santa Maria. Então vamos trazer para vocês conhecerem também, prestar atenção na letra, né? A música nativista, ela tem essa característica, tem muita gente que não gosta porque não escuta, não é ouvir música, escutar, prestar atenção na letra, nas entrelinhas, né, no que o poeta está querendo dizer, às vezes metáforas, né, e um vocabulário muito específico nosso, que às vezes nem o nosso povo conhece. Vamos trazer então Celso Souza com A Carta, depois do Tia Bombacha com A Canção Que Fiz Para Ti, uma das músicas mais lindas que tem no álbum Tempo do Tia Bombacha.

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11 horas 22 minutos, começa a chuva no Centro-Serra. E nós aqui com o Festival Fandango trazendo o melhor da nossa música nativista, nossa música fandangueira. 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Ouvimos aí sucesso com Oswaldir e Carlos Magrão, Orgulho de Gaúcho. -20 graus e 2 décimos é a temperatura, 74% a umidade relativa do ar. Trazer uma obra escrita por Mauro Moraes na voz do Pirisca Greco, traz o trabalho fantástico do violão do Marcelo Caminha, Feito Carreto, e depois você chega do Rodrigo Duarte, obra escrita pro meu amigo Matheus Neves da Fontoura, com Santo de Casa, 11 e 23 agora.

0: Obrigado.
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Quando faltam 15 minutinhos para o meio-dia, ouvimos aí Taylor Garim, com a participação de Jairo Lambari Fernandes, A Voz do Campo. Música que dá nome ao álbum lançado no ano passado. Ele está se preparando para lançar mais um trabalho da música regional. Temperatura em declínio, 18 graus e 8 décimos, né? Praticamente 2 graus. E a chuva que chegou aqui pelo Centro Serra e nosso Festival Fandango, patrocínio das empresas que apoiam a cultura gaúcha. 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Feriado em sábado é meio estranho, né? 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Mas Arroio do Tigre é feriado e aniversário do nosso amigo, dia 24, amigo Paulo Luquez, aí já mandando aquele baita abraço para ele. 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Trazendo agora essa obra linda escrita por a lenda Adair de Freitas na voz dos Mateadores. Quando faltam 12 minutinhos para o meio-dia, Romance de um Peão Posteiro.

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meio-dia e quatro, mais um sucesso escrito por Mauro Moraes aí na voz do saudoso José Cláudio Machado, esse timbre inconfundível aí. Milonga abaixo do mau tempo, pedido do meu amigo Michael Hammerschmidt, lá de Arroio do Tigre. Ele que tá com a família reunida lá, fazendo um bife na chapa, junto com o seu Romeu, com a Dona Orilde, com o Marcelo e com a Mike também, tudo é bom. Um grande abraço para vocês. É o nosso Festival Fandango, com patrocínio especial da Granja Agropecuária, Brafera Autopeças, Interativa Informática e Marmoraria Santa Cecília. Mandar um abraço grande lá pro Lagoão, meu amigo Carijó me ligou, mandar uma, oferecer uma música pra Dona Iracema, sua esposa, que estão completaram 49 anos de casada, é, já tá engordando o bichinho pro ano que vem fazer as bodas de ouro, né, Carijó? Um abraço para ti, para a Dona Iracema, que também teve de aniversário essa semana. Vamos relembrar essa música que traz gente lá na minha terra, né? Grupo Farrapos, do qual Iedo Silva fazia parte. Essa música foi regravada por um monte de gente buena. Mas vamos trazer a gravação original para o Carijó aí. Os Farrapos, Chiquita, 5:05. Voltamos logo com Batendo Água, pedido do seminarista Fabrício dos Santos, que está na Bela Vista, fazendo aquele churrasco com a família.

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escrita por Gujo Teixeira, musicada e gravada na voz de Elis Marenco, grande sucesso. Batendo Água, pedido do nosso amigo seminarista Fabrício dos Santos. Está de férias visitando a família lá na Bela Vista do Segredo, fazendo aquela carne nesse domingo de chuva, 19 de julho. Estamos agora com 18 graus e 2 décimos. 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Mandar um abraço pro meu amigo Peruca, tá lidando na pecuária domingueira. Um abraço para ti, pra Leila, para toda a família. Obrigado pela audiência de sempre. Quero mandar um abraço muito carinhoso para a professora Alda também. Professora Alda Guedes dos Santos está nos ouvindo, ela e o Giga, bom domingo, obrigado pela parceria. Trazer esse trabalho, meu amigo Chico Luiz, na voz de Jean Christophe, sobre as patas do Tordilho, meio-dia 23 agora.

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Meio-dia 37, Joca Martins nos brinda aí com essa canção de 1972, da Segunda Califórnia, que traz a letra de Cláudio Bueira Garcia e a melodia e interpretação no festival de José Cláudio Machado, Pedro Guará. Manda um abraço lá para Capão da Canoa, minha amiga Marilena Enkers, que lá tem sol sem nuvens e a temperatura em 27 graus. É diferente. Bueno, esses dias teve aniversário nosso amigo Ivo Zucchetto, o bispo, né? E a gente sempre conversa sobre música. E o bispo também gosta da música nativista, diz ele que aprendeu a gostar no tempo deserto. Tinha um sargento lá que tocava música nativista, tinha um violão de Jorge de nylon, né? E uma das músicas que o bispo acho que gostava de ouvir o sargento tocando, e ele mesmo aprendeu, traz a letra de Beto Zanata e melodia do saudoso João Chagas Leite. Vou trazer para vocês agora, quando faltam 22 minutinhos para uma da tarde. Cria Enjeitada, com um grande abraço lá pro meu amigo bispo e pra Magali também.

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Quando faltam 8 minutinhos para a 1 da tarde, ouvimos aí o grande clássico da nossa música nativista, na voz do saudoso Leonardo Tertullia. Faltando 8 minutinhos para 1 da tarde, vamos nos despedindo por aqui, agradecendo a companhia, agradecendo o carinho da audiência, cada uma que esteve conosco, agradecendo os nossos patrocinadores, a 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Tenham todos um bueno resto de domingo, uma abençoada semana. Nos vemos domingo que vem, se Deus quiser. E vou deixar vocês com duas marcas da melhor qualidade. Meu amigo Marcelinho Nunes, grande gaiteiro lá do Livramento, traz Rincão Mimoso, e depois o saudoso Nego Manolo com Vire o Mate, 7 para 1. Até domingo que vem, se Deus quiser. Abraço!

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3: Vamos lá, gente, estou chegando com você a partir de agora aqui no programa Show Bandas para mais um fim de semana. Que maravilha, hein? Que beleza. Tá começando mais uma edição Show Bandas no ar aqui pra você curtir as melhores do bailão. E é isso aí. Tô junto com você como sempre aqui na rádio, nesse horário. Claro, sempre muita energia, alegria, a melhor companhia pra você que tá em casa, tá no seu trabalho, levando a gente na carona no teu carro, no caminhão, tá no ônibus, aonde estiver. Muito obrigado, né? Por estar junto com a gente agora aqui no nosso Show Bandas, começando mais uma super edição. Tem música boa, música animada, tem a festa do Kerp. Te liga, meu, no Show Bandas, que hoje tá especial. Vou começar o programa de hoje ao som da banda Champion. Tá mais na cara que barba, dá volume. Vamos nessa!

melhor fim de semana é aqui no programa Show Banda, sempre com você, com alegria, energia positiva. Que beleza, minha gente. O que você tá fazendo? Tá em casa, tá no teu trabalho, tá levando a gente na carona, no carro, do caminhão, tá no ônibus, na van, não interessa onde esteja, né? Muito obrigado pela companhia, pela preferência. Esse é o Show Bandas, fazendo parte dos melhores momentos da sua vida com a melhor playlist do bailão, coisa boa. Eita, nós já tá seguindo a gente lá nas redes sociais, vai, segue. Arroba Show Bandas e também arroba Nando Freitas Locutor, bora fazer parte da nossa comunidade. Bora trazer mais música pra você curtir com a gente. Vou trazer o som aqui da banda Sétimo Sentido. Pra mim, você morreu, da volume.

0: mandar beijo à dama do bailão. Você ligado com a gente aqui no nosso Show Bandas. Vou pro intervalo, daqui a pouco tem mais pra você. Não sai daí.
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19: Gente, de volta com você aqui no Show Bandas, trazendo muito mais. Que maravilha, agora eu vou trazer o som da banda Modelo. Vamos nessa!

0: bloqueado. Esse é o Show Bandas, mais um final de semana, você com a gente, na companhia, na audiência, aquele abraço. Obrigado pelo carinho, pela preferência, obrigado por estar aqui curtindo sempre a nossa programação, que é especial demais. Você na cidade, no interior, tá pela internet também, e já tá seguindo a gente nas redes sociais, segue lá, @showbandas, e também no @nandofreitaslocutor. Bora trazer mais música pra você, vou trazer aqui, banda Passarela, Sofrendo e Vivendo, da Volume, vamos lá!
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0: Mercosul, você ligado com a gente aqui no nosso show Bandas. Vamos trazer mais.
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essa canção ficou sensacional. Vai lá no canal no YouTube da banda Pérola Negra e confere o grande dia. E olha, em breve vamos ter grandes novidades. Já, as novidades já estão, né? Na verdade, nas redes sociais aí, que é agora o André Bairro tá fazendo parte do Pérola Negra e agora sim, em breve, teremos nova canção na voz do André, que era, né? Era um dos donos, na verdade, o dono do Pérola Negra antes, né? Antes, alguns anos atrás. E agora, retornando com Pérola Negra, e a gente deseja todo sucesso pro André, que tem uma voz marcante, sensacional, né? Que realmente vai enriquecer muito aí a banda Pérola Negra. E você com a gente aqui no Show Bandas, tá sempre curtindo as melhores bandas do sul do Brasil. Vou trazer mais música pra você. Vou trazer aqui o som da banda 10,

0: Obrigado, Fecap!
1: Da Nube Azul, amei antecipado você aqui no Show Bandas. Daqui a pouco tem mais, não sai daí.
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1: Olá, gente, de volta com você aqui no Show Bandas. As melhores bandas do bailão pra você curtir com a gente. Vamos nessa! Tá lindo demais. Vou trazer o grupo Portal do Sul.
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1: Portal do Sul, por trás de uma garrafa, você aqui no Show Bandas, é final de semana, que alegria, bom ter você no, na audiência, sempre aqui na rádio, hein? Que beleza, você já tá me seguindo lá no Instagram, segue lá, arroba Nando Freitas Locutor, pode participar sempre do nosso programa também, pode confirmar a tua audiência, pode me mandar mensagem no direct lá, não tem problema, pode dizer que você é ouvinte, pode falar a tua cidade, a tua região, a tua rádio que você ouve e sempre interagir com a gente também. Pelo nosso Instagram, arroba Nando Freitas Locutor, ou também no arroba Showbandas. Vamos trazer mais música pra você curtir com a gente. Agora tem o som do Rainha Musical. Vamos lá!

som da banda Essa, Eu e Você, tá ligado? Com a gente, aqui no Show Bandas, fazendo parte das melhores bandas do Sul, gente. Como sempre, aqui, as mais tocadas, as boas do bailão, aqui sempre que te levam alegria, energia positiva. Falando em energia positiva, daqui a pouco tem a festa do Kerp. Só as bandinhas, as alemãs, as germânicas, pra te fazer feliz aqui, a colonada gosta, né? O povo curte demais aí o momento do Kerp.

0: Alexandre César, você aqui no Show Bandas. Vou pro intervalo, daqui a pouco tem mais. Não sai daí. 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
0: Vamos lá, gente, de volta com você aqui no Show Bandas, trazendo muito mais pra você aí.
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0: Que beleza, agora tem o som do grupo Momentos. Vamos lá.
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O Momentos Copo Vazio, esse é o Show Bandas, você ligado com a gente, curtindo aqui o nosso programa, um abraço pra você, obrigado pelo carinho, pela audiência, como sempre, é claro, curtindo as melhores, pode curtir a nossa programação, né, sempre aqui na rádio, todo final de semana, lembrando que você pode seguir a gente pelas redes sociais, pode marcar nos stories, compartilha, tira foto do rádio aí, tira foto do painel do carro pra você que tá junto, marca a rádio nos stories, me marca também no arroba Nando Freitas Locutor, marca o Show Bandas, arroba Show Bandas, que a gente reposta também aí, aí todo mundo fica feliz e mostra que você faz parte da comunidade do bailão, é a comunidade do Show Bandas, que beleza. Vamos trazer mais música, gente, vou trazer o som aqui do San Francisco Dor Bandida, dá volume, vamos nessa!

0: momento do som a dançar, teve a participação do Nando Rosa, da Banda Rosas. Esse é o Show Bandas. Alô, você que tá em casa, tá todo fim de semana na nossa companhia, na nossa audiência, recebendo as melhores energias pra deixar realmente o final de semana pra lá de especial. Só coisas boas pra você. E aí me conta, o que que você tá fazendo? Tá faxinando, tá limpando, tá descansando, tá no trabalho, assim como eu, trabalhando no fim de semana e o rádio ligado, né? Claro, aqui curtindo o programa Show Bandas.
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Orquestra La Montanara. Você aqui no Show Bandas, essa é a festa do Kerp. Pra você que tá feliz, tá junto com a gente. Coisa boa ter você no clima, sempre junto com a gente aqui. Agora, a galera das comunidades, a galera do interior. Ô, oh, que beleza. Claro, a turma da cidade também. Quem é que não gosta da festa do Kerp? É chope, alegria, é muita dança e diversão aqui no nosso Show Bandas. Não esquece de seguir a gente, arroba Show Bandas lá no Instagram, marca a gente. Vamos trazer mais, eu vou trazer o som agora aqui direto da Alemanha, gente, da Alemanha. Vox Club, dá volume, vamos nessa.

0: 10, você aqui no Show Bandas. Tô indo pro intervalo, daqui a pouco tem mais pra você. Fica junto com a gente, não sai daí.
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3: Bora, tô de volta com você aqui no Show Bandas. Vamos nessa. De volta com Corpo e

rodando a cidade Corpo e Alma, rapaz. Quando o Márcio Correia tava na banda Corpo e Alma, tava fantástico junto com o Irani Pires, né? Que maravilha, gente. Você ligado, curtindo sempre as melhores. Esse último bloco.

sim aquelas que marcaram época, né? E você fica aqui curtindo com a gente, o último bloco, então fica ligado na audiência aqui no programa Show Bandas. Segue a gente nas redes sociais, @showbandas, Instagram, Facebook, TikTok. Me segue também no @NandoFreitasLocutor. Vou trazer uma boa aqui pra você, San Marino e aquela camiseta. Vem junto aí, o final de semana tá só começando. Vamos lá!

0: Confusão do JM, você aqui no Show Bandas, que eu tive também terceira dimensão, faz tempo que eu te tentei, fazia tempo que não tocava aqui. Também curtiu Salada de Frutas, Porto do Som, teve Parei com Passarela, teve o Tá Bombando com São Francisco, e a gente vai finalizando mais uma edição aqui do Show Bandas, o programa que toca bailão no final de semana, gente. Muito obrigado pela oportunidade de estar sempre aqui junto com você. Tudo de bom, tô de volta no próximo final de semana com muito mais sucessos, ó. Um beijo no coração, aquele abraço pra você, obrigado pelo carinho de sempre e até a próxima, se Deus quiser. Não esquece de seguir a gente, @showbandas e no @NandoFreitasLocutor. Valeu aí, fechando aqui com a última.
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Daí, boa tarde, ouvintes. Estamos iniciando aqui pela Rádio Jacuí. Sua música é sucesso. Nesse domingo, 19 de julho de 2026. Temperatura em 18 graus, 9 décimos, 87% umidade relativa do ar. Nosso dia está entre nuvens, chove um pouquinho. Esperamos que não venha nenhum temporal, nada. Venha só a chuvinha em todos os lugares, né? E que seja uma tarde de domingo agradável, acontecendo aí, começando agora a final de Argentina e Espanha, final da Copa 2026. Então, vamos ver quem vai ser o ganhador da Copa desse ano. O Brasil, né, já ficou lá atrás, mas está aí a Argentina e a Espanha para disputar a final da Copa 2026. Eu, Meri Gonçalves, desejo a você, nesse horário das 4 horas, um bom dia, uma boa tarde. Você que está aqui na cidade de Sobradinho, cidades do nosso estado que ouvem a Rádio Jacuí, e também o pessoal dos nossos interiores, dos municípios, nossos amigos agricultores que estão aí sintonizados conosco. Tenha um bom dia, fique conosco aqui. Até as 7 horas, muita música boa vai rolar por aqui. Começando com as bandas do Sul e depois às 6, as músicas internacionais para você curtir até às 7. Assim a gente vai iniciando a sua música é sucesso. 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
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Obrigado pela companhia. Pediu uma banda? Já vamos rodar pra ti aí. Uma primeira de banda aí. Vamos rodar a Alberi Banda Dimensão com Como Esquecer um Amor. E depois a Uma Nova. Vamos começando com bandas. Não esquecendo de convidá-los também pra semana que vem. Grandes eventos, né? Lá de Pitingal, um grande abraço. Toda a equipe de trabalho do Pitingal, que vai ter a Festa do Colono Motorista, mais um evento sempre, todos os anos aí, de muito sucesso, com almoço meio-dia, começando cedo ali. 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Já ligue lá pro Pitingal e compre. É a Festa do Colono Motorista de Pitingal. Alô, Tony, alô, equipe de Pitingal, tudo preparado aí? Um grande abraço, a rádio vai acompanhar com boletins. E aqui em Sobradinho também tem a Festa do Colono Motorista, primeira vez aqui no Parque da Feijão. Vamos começando então? Vamos começando com Alberi e Banda Som. Feliz aí pro nosso amigo Vargas e todos que estão na escuta da sua música. É sucesso!

É isso aí, Barbarella, aldeia, vamos seguir em frente, 4 horas 20 minutos, 18 graus 3 décimos, 87% umidade relativa do ar. Sua música é sucesso aqui na Jacuí, abraço a você que tá sintonizado, vem mais música pra você. Vamos fazer mais uma Barbarella, Sonhador.

É isso aí, Pilha Fraca com Brilha Som aqui na Jacu FM, sua música é sucesso. 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Nessa tarde de domingo, final de Copa hoje acontecendo, Espanha e Argentina, ainda 0-0, 21 minutos primeiro tempo. A gente vai seguindo aqui até às 7 com muita música boa. Você que está sintonizado conosco, uma boa tarde de domingo, que venha só chuva, né? As previsões aí, marcando temporais em várias cidades do nosso estado. Esperamos que nenhuma tenha, né? Mas, infelizmente, é o que marca as previsões do tempo. Vamos nos cuidar. Então vamos seguindo em frente. Vamos trazendo mais música. Indústria musical, 4:27, 18 graus e 2 décimos, 87% da umidade relativa do ar. Conosco aqui, junto à Jacu FM, a máquina, sua música é sucesso. Música.

0: a saída da carreta, bênção dos veículos, jogos de futebol, 10 horas missa, também tem aí ao meio-dia um gostoso almoço e à tarde dançante com super banda Milênio. É semana que vem, lá em Pitingal Passa 7. Já no sábado tem festa do colomotorista também em segredo, muitas atrações. Vamos compartilhando e domingo aqui em Sobradinho.
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0: É isso aí, sua música é sucesso aqui pela Rádio Jacuí, 4h34, 18 graus e 1 décimo, 87% umidade relativa ao ar. A gente vai seguindo até as 7 com muita música boa aqui, com os patrocínios de Jeff Gás, Lique Gás. 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

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Aí, nosso grande abraço a todos vocês aí de Lagoa Bonita do Sul. Assim a gente vai seguindo a sua música, sucesso aqui pela Rádio Jacuí. 4,35, 18 graus e 1 décimos, 87% a umidade relativa do ar. Você que está nos ouvindo longe, alô, boa tarde. Ilvo Mate está assistindo o jogo e ele baixou o aplicativo para ouvir a rádio pelo celular e poderá ver, ouvir a rádio aqui da Terrinha. Está em Canoas. Um abraço especial para meus amigos e familiares da região. Então, um grande abraço para o Ilvo Mate. Grande abraço, Ilvo Mate, é parente dos Mate aqui, né? Vários parentes tem aqui do Ilvo. Então, um abraço especial pro Ilvo. Obrigado pela companhia aí em Canoas e ouvindo a rádio aí pelo aplicativo. Muitos estão ouvindo, nosso desejo de um bom domingo. Que fique conosco aqui até às 7. Depois das 6, tem as músicas internacionais aqui da sua música sucesso. Por enquanto, a gente vai seguindo aqui nas bandas do Sul. Convidando novamente para a semana que vem. Como eu falei, tem Festa do Colono Motorista, todos os nossos amigos agricultores, colonos e motoristas que estão aí ouvindo, que tenha muita paz, muita alegria, muita felicidade. O motorista, no seu trabalho diário, deve ir e voltar com mercadorias, aqueles que dirigem ônibus, táxi e tudo mais, nossos amigos motoristas, que Deus abençoe cada um de vocês nas estradas aí, dos seus trabalhos e de suas famílias. E nossos amigos agricultores, que Deus abençoe as suas plantações, suas colheitas, dê força, saúde, principalmente a todos vocês que estão nos ouvindo no interior aí. Sempre agradecendo a Deus pela força que dão aí a nossas cidades, né, municípios, graças ao colono e o motorista, né? Eles, motorista, trazem as mercadorias e os colonos são os que nos abastecem aí na nossa alimentação diária. Então, nosso desejo de um ótimo dia do colono motorista semana que vem. E para isso vai ter festas, né? Todas as cidades homenageiam aí colono motorista. Segredo, começando no sábado aqui em Segredo, vai ter a grande festa colono motorista no parque lá de eventos, shows para você curtir, né? Eu até tenho um convite aqui da colono motorista de Segredo. Vou procurar aqui rapidinho para não deixar de falar, né? Então vai ser sábado que vem. A programação, né? 8h30 concentração no Monumento do São Cristóvão, às 9h saída da procissão motorizada, com bênção da chegada com o Centro Comunitário Padre João Pazia, na sequência missa festiva, ao meio-dia almoço, venda de espeto de carne, saladas, cucas, galetos e pães, às 13h inscrições para o Bochas de Casais, 48, né? Também tem carreiradas, pescaria. E às 2h, tarde dançante com a banda Líder, lá de Tunas. Alô, banda Líder, já tem uma música programada aqui da banda Líder de Tunas. Nossos amigos lá que estão sintonizados em Tunas vão estar aqui em Segredo no sábado, dia 25. É a festa do colono motorista de Segredo. Também, já no domingo, temos aqui em Sobradinho também, dia 26, programação desde as 9h, desfile de ruas Sobradinho, bênção no Parque da Feijão, almoço grátis aos motoristas dos caminhões, né, que vão estar aí presente com suas máquinas utilitárias, integrantes do Lions vão fazer a participação ali também. Vai ter gaita e violão ao vivo especial, às 14h30, show com Vilseu Pause e Mari Pause, após banda Escala, entrada gratuita aqui em Sobradinho. E lá em Pitingal, a tradicional festa do colono motorista na comunidade São Miguel Pitingal, com a banda Milênio animando a tarde lá. Então é no próximo domingo também lá em Pitingal. Então você está convidado a ir também no Pitingal, que essa festa é tradicional lá. Às 8h30, a saída com a carreata e bênção dos veículos, jogos de futebol. Às 10h, missa festiva. 12h, gostoso almoço, churrasco, vendido
no Espeto. Tarde dançante, animação da super banda Milênio. Tudo entrada grátis. Então você está convidado. Festa do Colono Motorista em Pitingal, Passa 7. Então são festas que estarão aí presentes no mês que vem. Domingo que vem, né? Sábado já começa em segredo e assim vai. Aqui domingo e Pitingal também. Vamos trazendo música para o nosso amigo lá de Canoas. Brilha Som, Travesseiro Encharcado. Aqui na sua música é sucesso. 4 horas 40 minutos, 18 graus, 88% a umidade relativa do ar. Estamos em Sobradinho, Rio Grande do Sul. Sua música é sucesso na Rádio Jacuí. E segue o jogo, 35 minutos do primeiro tempo, final da Copa 2026, Espanha e Argentina 0-0.

É isso aí, travesseiro encharcado com brilhação, 4h42, sua música é sucesso, patrocínio Farmácias Ultramed Popular com chave vivente, Mercado Gomes, de pai para filho, completo mercado e floricultura, e também conosco Jeff Gás, Lick Gás, vamos seguindo em frente, eles que estarão dia 25, vão estar sexta-feira dia 24 aqui também em Passa 7. 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

0: É isso aí, vamos seguindo aqui ao som do Cosmo Express, na fundo aí, 4h57, 17 graus 8 décimos, 87% umidade relativa do ar. 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A gente vai seguindo a sua música, sucesso, empatando ainda, primeiro tempo já terminou aí de Argentina e Espanha, 0-0. E a gente vai seguindo por aqui. Abraço especial a você que está sintonizado conosco em Sobradinho. Semana que vem tem festas de colono motorista, começando, já tem no Parque da Pinhão aí, baile dia 24 com os Atuais. 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Então é sexta-feira em Passa 7, Passa 7, tá pessoal? Lá na baile do Festival do Pinhão, dia 24 de julho em Passa 7. R$25 o ingresso antecipado dos Atuais. E vai dar muita festa também no sábado lá na Festa Colô Motorista em Segredo. Aqui em Sobradinho no domingo, aqui no Parque da Feijão. E lá em Pitingal também, Festa do Colô Motorista, a tradicional festa de todos os anos lá em Pitingal. Assim a gente vai seguindo a sua música sucesso com a banda aí que tá de fundo aí, a banda Flor da Serra. Vamos seguindo em frente? Vamos trazer nossos comerciais e depois a gente volta com mais música.
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6: 5 horas e 15 minutos.
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1: É isso aí, sua música é sucesso aqui pela Rádio Jacuí. Fique conosco, até 7, muita música boa para vocês. 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Vamos seguindo em frente, trazendo mais músicas para você.

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10: 5:46.
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12: É isso aí, sua música é sucesso aqui pela Rádio Jacuí. Fique conosco até 7, muita música boa para vocês. 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Vamos seguindo em frente, trazendo mais músicas para você.

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11: 6:06.
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15: É isso aí, sua música é sucesso, chegando agora no bloco das 6 às 7. Daqui em frente você vai ouvir muita música boa, internacional ou nacional. Depende do dia, a gente vai fazer sempre uma seleção muito especial para vocês. Então a gente vai aí trazendo as músicas que você gosta de ouvir. 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Vamos começar aí o bloco das 6 às 7? Sua música é sucesso.

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9: É isso aí, Sua Música é Sucesso, chegando agora no bloco das 6 às 7. Daqui em frente você vai ouvir muita música boa, internacional ou nacional. Depende do dia, a gente vai fazer sempre uma seleção muito especial para vocês. Então a gente vai aí trazendo as músicas que você gosta de ouvir. 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Vamos começar aí o bloco das 6 às 7? Sua música é sucesso.

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1: É isso aí. Então, estamos chegando no final do programa da Sua Música é Sucesso desse domingo. 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Assim a gente vai agradecendo principalmente também a você, nossos ouvintes que ficaram conosco até agora ouvindo a sua música sucesso. Você que está aqui em Sobradinho, você que está no interior, você que está em outra cidade do nosso estado, desejo de uma ótima noite de domingo, uma ótima semana. Que Deus abençoe sempre seus lares, suas famílias, seu empreendimento e aqueles sonhos que você tenha. Acredite, fique com Deus sempre, todos os dias, ao deitar. Sempre agradeça o dom da vida. Ao acordar, agradeça por ter aí um novo dia pela sua frente. Sempre Deus na frente, você com certeza vai ter uma vida sempre digna e próspera de muita fé. Então, muito obrigado a você, que Deus abençoe seus lares e suas famílias. E eu volto no próximo domingo. Vou deixando as últimas aí para finalizar a sua música sucesso desse domingo. Tchau e até domingo que vem.

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5: Rádio Jacuí, 8 horas. 41 minutos.

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